0: Serviços disponíveis em órgãos do Poder Público Federal deve aumentar. E assim, podem surgir novas oportunidades de negócios.
1: E como funciona? Por meio de plataforma, o órgão público divulga uma necessidade de serviço ou de aquisição de alimentos. E os fornecedores cadastrados podem enviar suas propostas com o preço pelo qual realizariam o trabalho.
0: Quem tem mais informações ao vivo é Gabriela Noronha. Boa noite, Gabriela.
2: Boa noite, Luciano. Boa noite a todos os ouvintes da Voz do Brasil. Boa noite, Luciana. Olha, é isso mesmo. Bancos públicos, Correios e outras entidades federais, como o Fundo Nacional de Desenvolvimento da Educação, o FNDE, vão utilizar a plataforma Contrata Mais Brasil para contratar microempreendedores individuais em serviços de manutenção e pequenos reparos e também outros serviços. Com a assinatura do termo de adesão nesta segunda-feira, as instituições públicas se somam aos demais órgãos federais, como escolas, prefeituras, governos estaduais e também que já utilizam, né, a ferramenta para contratar os serviços. A lista inclui profissionais de diferentes áreas, como explica o ministro do Empreendedorismo, da Microempresa e da Empresa de Pequeno Porte, Paulo Henrique Pereira.
3: É a possibilidade de uma escola contratar o pedreiro, o pintor do bairro, que às vezes tem a filha ou o filho estudando, ao invés de mandar esse dinheiro para uma grande empresa, é um hospital que vai comprar a comida de um produtor local ou uma agência do Banco do Brasil que vai buscar lá a cozinheira para fazer um evento que é uma empreendedora local, deixando o dinheiro nos territórios, nas localidades.
2: E olha, para participar, o MEI e microempresas devem acessar a plataforma com a conta gov.br, informar o CNPJ, realizar o cadastro no sistema de cadastramento unificado de fornecedores e, quando necessário, selecionar os serviços que oferecem. A partir daí, eles poderão enviar propostas para oportunidades disponíveis em seu município ou região. E a contratação é realizada toda de forma digital e pode ser concluída em até 5 dias após a publicação da demanda pelo órgão público. A secretária-geral do Ministério da Defesa, Sinária Wagner Fredo, conta como o sistema auxilia a contratação de serviço nas Forças Armadas.
4: Há uma conexão com os fornecedores locais para serviços de pequena monta. Então, a partir desse valor, que são aquisições até 13 mil, são feitas essas contratações. E hoje, dessas 390 unidades cadastradas, 148 já fizeram pelo menos uma aquisição.
2: E olha, a plataforma e o formulário de cadastro para fornecedores e órgãos públicos estão disponíveis no endereço oficial contratamaisbrasil.sistema.gov.br. Luciano.
1: Muito obrigada, Gabriela Noronha, pelas informações ao vivo aqui na Voz do Brasil.
0: O governo federal publicou no Diário Oficial resolução que define os segmentos que têm direito a crédito pelo Plano Brasil Soberano.
1: Tem direito a solicitar empréstimos ao BNDES, Banco Nacional de Desenvolvimento Econômico e Social, exportadores afetados pelas tarifas extras impostas pelos Estados Unidos e companhias e fornecedores que estão sofrendo com os conflitos no Oriente Médio.
0: Também podem acessar os recursos, projetos industriais e tecnológicos nas etapas de lavra associadas a beneficiamento, refino ou transformação de minerais.
1: E ainda produtores de fertilizantes e setores industriais de relevância para a balança comercial brasileira.
0: Quem usa o pedágio eletrônico nas rodovias, aquele que você passa sem parar na cancela e efetua o pagamento depois, agora pode acompanhar seus registros por aplicativo.
1: Em um só local, será possível conferir as passagens em pedágios, os valores e até dar uma entrada em contestação.
5: O pedágio eletrônico, chamado de Free Flow, permite a passagem de veículos pelos pontos de cobrança sem a necessidade de parada em cancelas ou cabines fiscais. E a partir de agora, o motorista que usa esse sistema vai poder consultar todos os registros de passagem por meio do aplicativo CNH do Brasil, que tem mais de 81 milhões de usuários. Será possível consultar registros nas rodovias que utilizam o sistema, sejam elas federais ou estaduais. O ministro dos Transportes, Jorge Santoro, deu detalhes sobre a plataforma.
6: Qualquer pessoa pode consultar as suas passagens nos postos de free flow no país inteiro.

0: com o aplicativo ela vai ter a noção exata se passou ou não passou, quando ela passou, em qual rodovia ela passou. Agora ele tem um órgão oficial que é a Senatran que diz, ele passou ali realmente. Ah, mas eu não passei. Então ele vai lá no aplicativo, ele pode fazer a contestação. Eu não passei, não concordo com aquela cobrança. E até nisso o aplicativo é mais moderno.
1: Hoje, 14 concessionárias já estão integradas à plataforma.

0: feito pela plataforma. O CNH do Brasil direciona o usuário ao canal disponibilizado pela concessionária. Reportagem Luciana Colares de Holanda.
1: Parentes de desaparecidos contam com a tecnologia para ajudar na localização dessas pessoas.
2: Em todo o país, postos de coleta de DNA do Ministério da Justiça e Segurança Pública estão preparados para receber os familiares que ainda não tenham doado material genético.
1: A doação é simples e aumenta as chances pela busca da pessoa que desapareceu.
3: São 342 postos de coleta disponíveis em todo o país. A coleta é uma forma de ampliar as chances de identificação de pessoas desaparecidas. O secretário nacional de Segurança Pública, Chico Lucas, explica que o DNA do familiar é incluído em bancos de perfis genéticos e pode ser comparado com materiais de pessoas encontradas vivas ou mortas cuja identidade ainda não foi confirmada.
4: Existe, então, um universo de pessoas que ainda possam ser identificadas. Por quê? Porque muitas vezes os parentes não vão atrás, os parentes não sabem. A amostra só pode ser usada para fins de localização de desaparecidos, porque a pessoa pode ter receio de ser, por exemplo, comparado com um criminal. Então, essa identificação não serve a fins criminais, só civis.
3: Desde 2021, foram 815 identificações de pessoas desaparecidas através dos bancos de DNA. A recomendação é que participem da campanha, preferencialmente, familiares biológicos diretos, pai ou mãe, filhos ou irmãos da pessoa desaparecida. Menores de idade também podem participar, acompanhados e autorizados por um responsável. A coleta é simples, feita com um cotonete ou uma pequena esponja na parte interna da bochecha. Não é necessário estar em jejum. Simone de Jesus, da Coordenação de Políticas sobre Pessoas Desaparecidas do Ministério da Justiça, defende que o procedimento ajuda na identificação.
5: Quem tem um familiar desaparecido, que doe seu material, que isso é uma possibilidade muito importante de poder resolver e ter uma resposta numa situação que a gente sabe que é tão desesperadora para todos os familiares.
3: Quem já forneceu DNA em campanhas anteriores não precisa repetir o procedimento. O perfil continua armazenado e pode ser comparado em novos registros. O familiar deve procurar os postos indicados pelo Ministério da Justiça, munidos de documento de identificação, o memorando de encaminhamento da delegacia e, se possível, documentos da pessoa desaparecida. Reportagem Pablo Mundim.
2: Os endereços dos postos de coleta podem ser consultados em gov.br/mj.
1: Escuta, acolhimento e orientação a mulheres em situação de vulnerabilidade.
2: A partir de hoje serão disponibilizados 100 mil teleatendimentos a elas pelo SUS.
1: Conheça os detalhes na reportagem de Graziele Bezerra.
6: O serviço é voltado a mulheres em situação de violência, mães atípicas e mulheres que cuidam de familiares com deficiência ou doenças raras. A expectativa é realizar até 100 mil teleatendimentos por mês a partir desta segunda-feira. As consultas poderão ser agendadas via Meu SUS Digital, como explica a secretária de Atendimento Especial da Saúde do Ministério da Saúde, Ana Luísa Caldas.
7: Essa oferta de maneira remota, de maneira na palma da mão, para a gente facilitar e, de fato, conseguir superar algumas barreiras de acesso. A gente sabe que a gente ainda não consegue ter a capilaridade que a gente gostaria de ter de serviços especializados em todos os territórios nacionais. Então, por que não utilizar também da saúde digital, atendimento remoto, a favor e em prol dessas pessoas no território?
6: Para agendar um atendimento, basta acessar o aplicativo Meu SUS Digital com a conta gov.br, selecionar a opção Acolhe Mais e realizar o cadastro. Em até 24 horas, a paciente receberá o contato da equipe do SUS para escolher a data e o horário da consulta. Cada usuária poderá realizar até 10 sessões, com possibilidade de realizar um novo ciclo quando necessário. Especialistas em saúde mental foram capacitadas para identificar situações de risco em que a paciente esteja, como explica o ministro da Saúde, Alexandre Padilha.
8: Começa com a psicóloga, combinando com aquela mulher, qual que é a palavra que você pode usar como código para interromper a consulta, se você se sentir em situação de risco, se o agressor passar por aqui, entrar por aqui, né? O papel vai ser acolher e buscar construir um conjunto do cuidado junto ali com o município, junto com a rede local, com as potências que a rede

0: local tem, né?
1: Ao final das sessões, a mulher poderá ser encaminhada para a continuidade do cuidado em um centro de atenção psicossocial ou em um outro serviço da rede. O teleatendimento está disponível de segunda a sexta-feira, das 8 da manhã às 8 da noite, e aos sábados, das 8 da manhã às 2 da tarde. Reportagem Graziele Bezerra.
2: E uma ferramenta digital ajuda quem deseja se livrar do vício em bebidas alcoólicas.
3: Disponível no Meu SUS Digital, o Modera Brasil disponibiliza testes, dicas e informações e pode recomendar o usuário a procurar ajuda médica.
2: O tratamento para o alcoolismo está disponível no Sistema Único de Saúde.
4: Davi Alves de Souza, morador de Brasília, é filho de um pai alcoólatra e perdeu a mãe aos 7 anos de idade. Ele conta que encontrou na bebida uma forma de preencher o vazio deixado pela mãe. Aos 42 anos, decidiu buscar ajuda para abandonar a dependência.
5: Pedi trabalho, pedi esposa, falei assim, eu não quero mais, eu acho que eu vou conseguir, eu tenho certeza que eu vou conseguir.
4: Dados do Ministério da Saúde apontam que cerca de 20% dos brasileiros com mais de 18 anos ingerem pelo menos 6 doses de álcool em uma única ocasião. O consumo excessivo é um dos principais fatores de risco para diversas doenças. Também provoca prejuízos emocionais e sociais, como lembra a gerente do Centro de Atenção Psicossocial, Álcool e Outras Drogas de Samambaia, Gabriele Tereza de Jesus.
6: Normalmente a família chega um momento que não quer mais, nem os filhos, nem a esposa, então eles vêm na questão do trabalho, deixam de ir ao trabalho ou perdem o emprego, ficam em situação de rua.
4: A ferramenta Modera Brasil, disponível no Meu SUS Digital, oferece meios de prevenção ao uso exagerado de bebidas alcoólicas. O aplicativo permite ao cidadão avaliar o padrão de consumo e recomenda, quando necessário, procurar os serviços da rede pública de saúde. O Modera Brasil foi desenvolvido pela Universidade de São Paulo em parceria com o Ministério da Saúde, como explica a secretária de Atenção Primária à Saúde, Ana Luísa Ferreira Caldas.
7: O aplicativo ele vem como uma ferramenta de autocuidado apoiado para fazer a avaliação do nosso consumo alcoólico enquanto cidadãos, mas também traz diversas ferramentas dentro do próprio aplicativo para educação e saúde, traz o consumo, né, de quanto que custa esse consumo alcoólico que as pessoas acabam utilizando na sociedade de maneira geral, exatamente para a gente poder fazer promoção da saúde, levar o autocuidado apoiado e conhecimento técnico baseado em evidência para a população se sentir também segura com as informações na palma da mão.
4: E para quem precisa de ajuda para enfrentar problemas relacionados ao consumo de álcool, a Unidade Básica de Saúde é a primeira porta de entrada para o cuidado no SUS. As equipes orientam como reduzir ou interromper o consumo e oferecem ainda tratamento de saúde para doenças associadas ao uso de bebidas e, quando necessário, encaminham para um atendimento especializado nos Centros de Atenção Psicossocial, Álcool e Outras Drogas, CAPES. Reportagem Cleide Lopes.
3: A vacinação de crianças e adolescentes menores de 15 anos segue em todo o país até 1º de setembro dentro da campanha nacional de multivacinação.
2: Pais e também responsáveis devem procurar uma unidade de saúde e levar a caderneta de vacinação em papel ou pelo Meu SUS Digital para conferir se há doses em atraso e manter a proteção contra mais de 20 doenças.
3: No último sábado, o Dia D reforçou a mobilização com atendimento em unidades de saúde, pontos móveis e espaços públicos.
8: Em Brasília, o servidor público Daniel Moreira aproveitou o dia de folga para atualizar a caderneta de vacinação dos filhos.
9: Eu trouxe as crianças para verificar se a cobertura vacinal estava adequada, se não. E aproveitei e também verifiquei se as minhas vacinas estavam em dia.
8: Famílias inteiras reservaram o sábado para ficar em dia com a saúde. Unidades básicas de todo o país abriram as portas para a campanha de multivacinação. O ministro da Saúde, Alexandre Padilha, falou da importância da vacina.
10: Vocês, pais e mães atuais, só não têm paralisia infantil, só não tiveram meningite, só não tiveram sarampo, porque um dia o seu pai e a sua mãe saiu de casa e te levou para vacinar. Hoje a vacina está o ano inteiro lá. Se tiver dificuldade, levar na unidade de saúde.

0: Saúde faz uma autorização para tomar a vacina na escola, que as equipes de saúde da família de todo o país vão até as escolas vacinar as crianças. Então tem toda a oportunidade para vacinar, manter sua criança protegida.
1: Por causa do surgimento de um surto de sarampo em vários países das Américas, a vacinação contra a doença está sendo reforçada, como destacou o ministro Alexandre Padilha.
0: Quem é de São Paulo, São Bernardo e Guarulhos, são três cidades que hoje têm pouco mais de 20 casos identificados desde o começo de julho, precisa tomar a vacina do sarampo, mesmo se achar que está com a caderneta atualizada.
1: O dia D de vacinação também atraiu idosos e gestantes aos postos de vacinação. Foi o caso da aposentada Dalva Dourado.
2: Sem as vacinas, não é como que a gente vai se livrar das epidemias, das doenças. Tem que vacinar.
1: Já a bancária Ana Paula Medeiros trouxe o filho e acabou também sendo vacinada.
3: Eu tomei três, todas que estavam em atraso, e aí agora já está tudo em dia.
1: A pequena Maria Clara de Andrade, de 10 anos, resumiu bem o sentimento de estar imunizada.
4: Se você pegar uma doença, pode ser pior do que vacinar, bem pior.
1: A campanha segue até o dia 1º de setembro, com a oferta de 20 vacinas do calendário nacional. A estratégia protege contra doenças graves como meningite, tuberculose, hepatite e cânceres associados ao HPV. Reportagem Luana Karen.
5: Já está disponível para consulta o quarto e último lote da restituição do Imposto de Renda 2026.
6: O valor pode ser creditado na conta do contribuinte até o dia 31 de agosto.
5: A consulta ao lote pode ser feita no portal ou no aplicativo da Receita Federal.
7: A consulta ao quarto lote de restituição do Imposto de Renda à Pessoa Física de 2026 começa nesta segunda-feira, dia 24 de agosto. O lote também inclui restituições residuais de anos anteriores. São 521.935 restituições, que somam quase R$1.240.000. O crédito será realizado em 31 de agosto e é feito somente em conta do titular da declaração. Entre os beneficiados estão contribuintes com prioridade legal, como idosos, pessoas com deficiência ou doença grave e contribuintes cuja a principal fonte de renda seja o magistério. A consulta pode ser feita no portal da Receita Federal, gov.br/Receita Federal, em Meu Imposto de Renda e depois em Consultar Minha Restituição. Também é possível verificar a situação pelo aplicativo da Receita Federal. Se houver pendências na declaração, o contribuinte pode corrigir as informações por meio de uma declaração retificadora. Dilson Santa Fé, para a Voz do Brasil.
6: Foi apresentada esse mês a versão atualizada de uma publicação com o mapeamento de riscos para a prevenção de desastres naturais no país.
5: O texto traz avanços científicos e técnicos das últimas décadas, desde a obra original publicada em 2007.
6: O objetivo é apoiar os municípios na elaboração de planos, projetos e obras de redução de riscos diante dos impactos trazidos pelas mudanças climáticas.
5: Entre elas, o fenômeno do El Niño, que traz impactos como chuvas acima da média na região sul e seca e calor acentuados na porção norte.
6: Foi o que apontou Rodolfo Moura, diretor do Departamento de Mitigação e Prevenção de Risco do Ministério das Cidades.
8: Só é possível atuar nos desastres se a gente conhece o risco. No momento que a gente está vivenciando agora, de crise climática, de possível intensificação dos processos com o El Niño que se avizinha, então a gente entende que é um documento que pode já surtir efeito como um documento que pode trazer ações de prevenção de norte a sul do Brasil.
5: A publicação está disponível no site gov.br/cidades.
6: A música brasileira e suas partituras agora na internet.
5: Um espaço onde notas, acordes e melodias que fazem parte da nossa história estão a um clique de distância.
6: O novo portal de partituras amplia o acesso a esse patrimônio musical, colaborando também para o ensino musical brasileiro.
9: Chico Buarque, Tom Jobim, Hermeto Pascoal, nomes da música brasileira que agora têm partituras de suas composições reunidas na plataforma online Partituras Brasileiras. A diretora do Centro de Música da Fundação Nacional de Artes, FUNARTE, Eulícia Esteves, explica o que é possível encontrar no site.
10: partituras do nosso cancioneiro popular,

0: de música de concerto, de compositores brasileiros, ou seja, é uma plataforma de partituras de compositores nacionais, para várias formações, para orquestras, para bandas e para instrumento solo também.
1: O acervo contempla materiais voltados ao ensino musical. Além das partituras, é possível também conhecer obras da música brasileira em formato digital. Na plataforma, o usuário pode pesquisar em itens como catálogo geral, ensino musical e Bienal da Música Brasileira Contemporânea. Eulícia Esteves, da Funarte, destaca quem pode usar o material.
0: Músicos, professores, pesquisadores, amantes da música brasileira de uma forma geral.
1: A plataforma vai permitir o aumento gradual do acervo, como explica o músico, pesquisador e professor Renato Borges.
2: Porque já existe uma quantidade razoável de repertório que é disponibilizado, né, e em projetos digitais a tendência é que essa quantidade vai aumentar com o passar do tempo.
1: A pesquisa da partitura pode ser feita pelo nome do compositor, título da obra e formação instrumental, como banda marcial, por exemplo. Também é possível pesquisar por diferentes instrumentos e tipos de voz, como soprano e tenor. O endereço da plataforma é partiturasbrasileiras.funarte.gov.br. Reportagem, Márcia Fernandes.
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4: A lista de espera do programa Universidade para Todos, o ProUni, para o segundo semestre do ano, recebe manifestações de interesse nos dias 26 e 27 de agosto, quarta e quinta-feira.
5: Podem participar os candidatos que não foram pré-selecionados nas chamadas anteriores e aqueles que não conseguiram vaga por falta de formação de turma.
4: O processo é gratuito e deve ser feito pelo Portal Único de Acesso ao Ensino Superior.
5: E essas foram as notícias do Governo Federal.
4: Uma realização da Secretaria de Comunicação Social da Presidência da República.
5: Com produção da empresa Brasil de Comunicação.
4: Fique agora com as notícias do Poder Judiciário e do Congresso Nacional. Uma boa noite.
5: Boa noite para você. Até amanhã.
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8: Supremo inicia audiência pública para debater a constitucionalidade de dispositivos da lei antifacção.
9: TST discute o controle do uso de banheiro no trabalho.
8: STJ decide que judiciário só pode determinar tratamento pelo SUS no exterior em situações excepcionais.
9: Boa noite, eu sou o Arthur Filho.
8: E eu sou Walter Lima.
9: O Supremo iniciou hoje uma audiência pública para debater a constitucionalidade de dispositivos da lei antifacção.
8: Ao todo, 48 expositores foram admitidos para apresentar argumentos técnicos sobre dispositivos da nova legislação, que são questionados em 4 ações diretas de inconstitucionalidade em tramitação na Corte.
9: Oficialmente denominada Marco Legal do Combate ao Crime Organizado, a lei que entrou em vigor em março alterou o Código Penal, o Código de Processo Penal e outras leis penais.
8: O texto define como facção criminosa o agrupamento de pelo menos 3 pessoas que empreguem violência, grave ameaça ou coação para exercer controle territorial ou social, intimidar a população e autoridades ou atacar serviços estruturais essenciais. A audiência será retomada amanhã pela manhã e se estende na parte da tarde.
9: Judiciário só pode obrigar o SUS a custear tratamento médico no exterior em casos excepcionais, como comprovação de que não há tratamento eficaz disponível no Brasil.
8: Para o STJ, o direito à saúde não garante acesso à melhor tecnologia médica disponível no mundo. Fátima Uchoa.
10: Com esse entendimento, a segunda turma do STJ manteve a negativa do TRF4 para que a União custeasse o transplante intestinal e o tratamento de uma menina de 11 anos em hospital dos Estados Unidos. O ministro relator Marco Aurélio Belize explicou que havia dados técnicos sobre hospitais brasileiros habilitados para o referido transplante. O ministro também ressaltou que a proteção integral assegurada a crianças e adolescentes não afasta a necessidade de observar os critérios técnicos à organização do SUS e a igualdade na distribuição de recursos, devendo a proteção integral ser harmonizada

0: com a sustentabilidade do sistema e com as escolhas legítimas de política pública.
1: O TST faz audiência pública nesta terça-feira para debater o controle e a limitação do uso de banheiro por empregados durante o trabalho.
2: O assunto diz respeito principalmente a setores específicos como teleatendimento e frigoríficos. Simone Moura.
3: Para muitos trabalhadores, o tempo de trabalho é tão cronometrado que é difícil até ir ao banheiro durante o serviço. Mas essa é uma necessidade básica de qualquer pessoa. Por isso, o assunto virou tema de audiência aqui no TST. O Tribunal Superior do Trabalho quer ouvir trabalhadores, empresários, médicos, para discutir a possibilidade de acordos e convenções coletivas flexibilizarem regras relacionadas ao uso de banheiros em atividades como teleatendimento e frigoríficos. A audiência será realizada às 14h desta terça-feira na sede do TST, com transmissão ao vivo pelo canal do Tribunal no YouTube.
1: Participação dos eleitores é destacada pelo presidente do TSE durante a eleição simulada no Maranhão.
2: O teste reuniu mais de 1000 eleitores e reproduziu as condições de uma eleição real. Vitor Struck.
4: A participação dos eleitores é fundamental para garantir a força e a legitimidade da democracia. A avaliação é do presidente do TSE, ministro Cássio Nunes Marques, que acompanhou uma eleição simulada em Paulino Neves, no Maranhão. A iniciativa, promovida pelo TRE do Maranhão, é acompanhada pelo TSE. Funcionou como um ensaio para as eleições gerais de 2026. A simulação reproduziu as etapas de uma eleição real, desde o primeiro voto até a emissão do boletim de urna no fim do dia. Técnicos e observadores do TSE acompanharam a operação. Segundo o presidente do tribunal, o uso da tecnologia na justiça eleitoral tem como objetivo garantir que a vontade do eleitor seja registrada de forma exata, transparente e segura.
5: A tecnologia, para essa justiça especializada, nunca representou um fim em si mesmo, mas sim o meio pelo qual garantimos que a vontade do eleitor seja registrada de forma exata, transparente e inviolável.
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1: A você, uma boa noite.
2: E até amanhã.
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8: Eu sou Paula Groba.
9: E eu sou Ricardo Nakaoka.
8: E estes são os destaques de hoje do Jornal do Senado, que começa agora.
9: Fim da escala 6x1 é defendida em sessão de homenagem ao Tribunal Superior do Trabalho.
8: PEC com mudanças na segurança pública chega ao Senado.
9: Campanha mobiliza familiares de desaparecidos para coleta de DNA.
8: Boa noite.
9: Boa noite.
8: O mundo do trabalho mudou, os desafios também. A inteligência artificial, a automação e as plataformas digitais estão transformando profissões, jornadas e relações entre trabalhadores e empregadores. Em meio a tantas mudanças, velhos problemas permanecem, mas ganham novas formas.
9: Uma sessão especial do Senado celebrou nesta segunda-feira os 80 anos do Tribunal Superior do Trabalho. Durante o evento, parlamentares e representantes da Justiça Trabalhista defenderam o fim da escala 6x1 e o combate à precarização no mercado laboral. A repórter Marcela Diniz traz os detalhes.
10: Em 1946, o então Conselho Nacional do Trabalho passou a integrar oficialmente o Poder Judiciário e a se chamar Tribunal Superior do Trabalho. De lá até hoje, muita coisa mudou nas relações entre patrões e empregados. Terceirização, trabalho intermitente e outros tipos de contrato que não abrangem direitos que eram consagrados em outros tempos, como férias remuneradas e auxílio-doença. A tecnologia também impactou o mundo laboral. Diante dessa realidade, a Justiça do Trabalho precisa compreender os novos cenários e assegurar proteção ao elo mais fraco, o trabalhador. O presidente do TST, ministro Luiz Felipe Vieira de Melo Filho, comentou esse desafio.
11: A inteligência artificial, a automação, a economia digital e o trabalho intermediado por plataformas já fazem parte da realidade de milhões de pessoas. A própria noção de tempo e local de trabalho passa por profundas mudanças. A velha exploração do trabalho assume novas faces e desafia, cotidianamente, o mistério de distribuir justiça social.
10: O senador Paulo Paim, do

0: PT do Rio Grande do Sul defendeu que o Congresso aprove leis que garantam proteção trabalhista e o direito de viver para além do trabalho.
1: É urgente que o Brasil ponha o fim da escala 6x1 e promova a redução da jornada de trabalho para 40 horas semanais sem redução salarial. Isso é modernizar as relações de trabalho.
0: Ministros do TST já defenderam publicamente a aprovação da proposta de emenda à Constituição que acaba com a escala 6x1 e reduz a jornada máxima para 40 horas semanais. A PEC está na Comissão de Constituição e Justiça do Senado.
2: O Senado analisa o projeto de lei que torna obrigatória a realização do teste do bafômetro ou exames toxicológicos para todos os condutores envolvidos em acidentes de trânsito.
3: A proposta também estabelece que o crime de homicídio culposo ao volante sob efeito de álcool ou drogas seja inafiançável. A reportagem é de Bruno Lourenço.
4: O projeto torna obrigatória a testagem de alcoolemia ou de outras substâncias psicoativas em motoristas envolvidos em sinistros. O autor, senador Fabiano Contarato, do PT do Espírito Santo, que já foi delegado, afirma que a medida busca evitar dúvidas na perícia e agilizar a identificação de casos de embriaguez logo após a ocorrência.
5: O que o projeto faz é que, em estado flagrancial, ele vai ser preso em flagrante. Aí o juiz, na audiência de custódia, é que vai avaliar se ele vai manter a prisão em flagrante ou se ele vai converter a prisão em flagrante preventivo.
4: Além da testagem compulsória, a proposta veda a concessão de fiança nos casos em que o motorista alcoolizado ou drogado causar a morte de outra pessoa. A medida já foi aprovada na Comissão de Segurança Pública.
2: E a segurança pública pode ganhar novas regras diretamente na Constituição. A chamada PEC da Segurança Pública começa a avançar no Senado após ser enviada à Comissão de Constituição e Justiça. Entre outros pontos, a proposta prevê maior integração das ações de segurança entre União, estados e municípios.
3: Com a escolha de um relator, o texto poderá entrar na fase de discussão. Os detalhes com o repórter Herman Kulitz.
6: A chamada PEC da Segurança Pública busca modificar a Constituição com o objetivo de combater com mais rigor o crime organizado, de ampliar a atuação da Polícia Federal, de criar polícias municipais, de aumentar os recursos para a segurança pública e para o sistema penitenciário, além de trazer outras medidas que ajudem no enfrentamento da criminalidade. Como destacou o relator da proposta, senador Rogério Carvalho, do PT de Sergipe.
7: Para que a gente possa aprovar definitivamente uma emenda constitucional que defina claramente o financiamento do sistema prisional brasileiro, que a gente possa integrar os órgãos de segurança pública, municipais, estaduais e federal, que a gente possa integrar as inteligências e, com isso, ter mais financiamento e mais gestão da segurança pública, responsabilizando todos os entes federados e, assim, garantir ao povo brasileiro o direito à segurança, à liberdade de ir e vir.
6: Após análise na comissão, o texto poderá seguir para o plenário do Senado, onde precisará de pelo menos 49 votos favoráveis em 2 turnos para ser aprovada.
2: E familiares de pessoas desaparecidas podem procurar até a próxima sexta-feira pontos de coleta em todo o país para fornecer o material genético.
3: O DNA poderá ser comparado com bancos de dados e auxiliar na identificação e localização de desaparecidos. Repórter Rodrigo Rezende.
8: Até a próxima sexta-feira, 28 de agosto, familiares de pessoas desaparecidas podem entrar em contato com as secretarias de segurança dos 26 estados do país e do Distrito Federal para que profissionais façam a coleta de DNA e outros materiais que permitam o auxílio na busca pelos desaparecidos. A presidente da Comissão de Direitos Humanos do Senado, senadora Damaris Alves, do Republicanos do Distrito Federal, afirma que a situação é urgente.
9: A Comissão de Direitos Humanos tem dado uma atenção especial porque hoje no Brasil nós estamos com mais de 100 mil pessoas desaparecidas. E mais de 55 mil são crianças. Onde estão nossas crianças?
8: A coleta de DNA é indolor e deve ser preferencialmente feita por familiares de primeiro grau da pessoa desaparecida, caso de pai, mãe, filhos ou irmãos. Para mais informações, acesse gov.br/mj.
2: O projeto que transforma em lei o mapa do caminho para zerar o desmatamento e fazer a transição energética no Brasil está em análise nas comissões do Senado.
3: A ideia de mapa do caminho foi apresentada pelo Brasil na COP30 no ano passado em Belém. Repórter César Mendes.
10: O projeto do senador Beto Faro, do PT do Pará, inclui na Política Nacional sobre Mudança do Clima os mapas para uma transição justa à economia de baixo carbono e para o desmatamento zero. Segundo o autor, a medida transforma essas diretrizes em políticas política de Estado e pode servir de referência a outros países em desenvolvimento. O climatologista Carlos Nobre também defende ações de restauração florestal em grande escala.
11: 4 biomas brasileiros estão na beira do ponto do retorno: Amazônia, Cerrado, Pantanal e Caatinga. É essencial que o Brasil vá nessa linha desses mapas.
10: O mapa do caminho vai permitir um planejamento de longo prazo para o Brasil reduzir suas emissões e combater o desmatamento, alinhado com os compromissos internacionais assumidos no Acordo de Paris.
12: Eleições 2026.
2: O dinheiro é um dos combustíveis das eleições. É ele que ajuda a financiar campanhas, pagar equipes, produzir materiais e levar candidatos até os eleitores. Neste ano, quase 5 bilhões de reais estarão disponíveis para a disputa eleitoral.
3: Mas afinal, de onde vem todo esse dinheiro? E como ele é dividido entre partidos e candidatos? A repórter Patrícia Oliveira explica.
13: O fundo eleitoral é formado por dinheiro público e é destinado apenas para as campanhas em ano de eleições. Em 2026, dos quase 5 bilhões de reais para os 30 partidos registrados no TSE, o PL é que vai ficar com a maior fatia, cerca de 882 milhões de reais. A divisão leva em conta o tamanho das bancadas na Câmara e os votos recebidos pelos partidos na eleição anterior para deputado federal. Também considera a representação no Senado e 2% são divididos igualmente entre todas as legendas. Os partidos definem como distribuir a sua parcela entre os candidatos, como explica o cientista político Rafael Favetti.
14: Os partidos, a rigor, podem usar livremente, tal qual a sua diretoria executiva queira usar na campanha. Porém, os partidos prestam contas à Justiça Eleitoral terminadas as eleições.
13: O eleitor pode acompanhar essa prestação de contas dos partidos pelo site do TSE.
3: 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Com a edição de Paula Groba e trabalhos técnicos de João Lira, o Jornal do Senado fica por aqui. Acompanhe agora as notícias da Câmara dos Deputados. Boa noite.
2: Boa noite e até amanhã.
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15: Projeto estimula energia limpa em assentamentos da reforma agrária.
16: Deputados atualizam regulamentação dos profissionais da radiologia.
15: Propostas ampliam controle sanitário sobre suplementos alimentares.
16: Boa noite. Projetos que ampliam o controle sanitário sobre suplementos alimentares estão prontos para serem incluídos na pauta de votações do plenário da Câmara. Saiba mais sobre o assunto na reportagem de José Carlos Oliveira.
17: O deputado Felipe Carreiras, do PSB de Pernambuco, acredita em rápida aprovação de propostas que ampliam o controle sanitário e as punições para fraudes e publicidade enganosa em torno dos suplementos alimentares. Os três projetos de lei foram recomendados pelo grupo de trabalho que ele coordenou na Câmara dos Deputados, já tiveram o regime de urgência aprovado e, portanto, estão prontos para votação no plenário. Além de criminalização e aumento de multa diante de irregularidades, as propostas têm foco em segurança alimentar.
18: Nós temos a grande chance de ter uma legislação moderna, de referência internacional, na medida que nós procuramos enxergar todos os mercados mundiais que comercializam suplemento. A gente pensa uma proibição e uma multa para a rede social que estiver possibilitando esse tipo de propagação indiscriminada, assim como as big techs que ofertam no Mercado Livre, no Amazon, na Shopee, esse tipo de produto. Pior do que a suplementação inadequada é a substância falsificada. e está entrando no Brasil, sendo sugerida por esses digital influencers que não têm nem formação médica.
17: Entre 2000 e 2025, 63% dos processos analisados pela Agência Nacional de Vigilância Sanitária foram relacionados a suplementos, envolvendo uso de anabolizantes, manipulação do teor de proteínas e rótulos irregulares. Nas audiências públicas promovidas pelo grupo de trabalho entre outubro do ano passado e março deste ano, técnicos da Anvisa relataram casos de suplemento ômega 3 feito apenas de

0: e óleo vegetal com aroma de peixe, whey protein e creatina à base de farinha com saborizante e substâncias tóxicas do agronegócio em laboratório de suplemento alimentar. Felipe Carreiras deverá ser o relator das propostas de controle sanitário dos suplementos alimentares no plenário da Câmara. O deputado lembrou que as audiências no grupo de trabalho ouviram todos os setores envolvidos, desde as empresas até médicos e nutrólogos. Da Rádio Câmara de Brasília, José Carlos Oliveira.
1: Saúde.
2: Baleia Rossi, do MDB de São Paulo, apresentou o projeto que estabelece diretrizes para ampliar a atenção à saúde da mulher durante o climatério e a menopausa no SUS. Ele explica que a ideia é qualificar o atendimento, ampliar o diagnóstico e facilitar o acesso a tratamentos.
3: O texto também institui a Semana Nacional de Conscientização sobre o Climatério e a Menopausa, a ser realizada na primeira quinzena de março. O objetivo, segundo Baleia Rossi, é ampliar a informação sobre o tema, reduzir estigmas e fortalecer as ações de educação em saúde.
1: Previdência.
2: Júnior Lourenço, do Maranhão, é favorável ao projeto que regulamenta a aposentadoria especial de agentes comunitários de saúde e de combate às endemias. Para ele, a medida é importante para garantir direitos previdenciários àqueles que atendem diretamente à população.
3: Júnior Lourenço explica que a proposta prevê aposentadoria com integralidade e paridade aos 50 anos para mulheres e aos 52 para homens, após 20 anos de atividade. O texto também estabelece regras para quem tem tempo de serviço em outras funções.
1: Trabalho.
2: Projeto de Rodrigo Valadares, do PL de Sergipe, cria uma modalidade de aprendizagem voltada a jovens egressos do serviço militar obrigatório. O texto permite que empresas de segurança privada substituam a cota de aprendizes pela concessão de bolsas preparatórias a esses jovens.
3: Rodrigo Valadares explica que o projeto reduz para 19 anos a idade mínima para atuação como vigilante de quem comprovar a prestação do serviço militar e dispensa. Para ele, a medida amplia a inserção de ex-militares no mercado de trabalho e reduz a vulnerabilidade desses jovens.
1: Votação.
2: O projeto que amplia o reconhecimento de profissionais da radiologia foi alterado na Câmara e retorna ao Senado para análise das modificações. Saiba mais com a repórter Sofia Peçanha.
4: A Comissão de Constituição e Justiça aprovou o projeto que atualiza a regulamentação das profissões de técnico e tecnólogo em radiologia e de bacharel em ciências radiológicas. A proposta, já aprovada pelo Senado, altera a lei que regula o exercício das profissões da área desde 1985. Entre as mudanças está o reconhecimento formal das categorias de bacharel, tecnólogo e técnico em radiologia, além da ampliação das áreas de atuação profissional. O texto busca adequar a legislação às novas tecnologias utilizadas em exames e tratamentos de saúde, além de atividades industriais e de segurança que utilizam radiação. O projeto já havia sido aprovado pela Comissão de Saúde. Na reunião, o relator, o deputado Ricardo Silva, do PSD de São Paulo, destacou a importância desses profissionais para o funcionamento dos serviços de saúde.
5: Eles buscam beneficiar os profissionais técnicos em radiologia, os quais têm atuação relevante nos serviços de saúde, principalmente na produção de exames radiológicos indispensáveis ao diagnóstico de patologias.
4: Além de atualizar as regras para o exercício da profissão, o texto determina quem pode obter registro nos conselhos regionais de técnicos em radiologia, estabelece regras para a supervisão das técnicas radiológicas e reforça exigências relacionadas à proteção radiológica e à segurança dos trabalhadores e usuários dos serviços. Na prática, a proposta busca dar mais segurança jurídica aos profissionais ao definir quem pode atuar em cada atividade e quais são as responsabilidades de cada função. Durante a votação na Comissão de Constituição e Justiça, a deputada Érica Cocai, do PT do Distrito Federal, defendeu a proposta, afirmando que uma das principais mudanças é o reconhecimento dos tecnólogos em radiologia na legislação.
6: E por fim dizer que nós temos uma legislação que é uma legislação antiga, que não previa o tecnólogo, e tecnólogo agora vai poder fazer concurso público. Tecnólogo vai poder adentrar na saúde como tecnólogo. Portanto, é um reconhecimento.
4: Como a proposta que atualiza a regulamentação dos profissionais das técnicas radiológicas sofreu alterações durante sua análise na Câmara, ela retorna agora ao Senado para análise dessas modificações. Da Rádio Câmara de Brasília, Sofia Peçanha.
1: Desenvolvimento Regional.
3: Zuco, do PL do Rio Grande do Sul, defende a criação de um regime excepcional para agilizar obras e compras em estados e municípios atingidos por calamidades climáticas. A medida flexibiliza regras de licitação e reduz prazos para acelerar a reconstrução da infraestrutura pública.
2: O projeto também permite contratações simplificadas para obras de prevenção, como drenagem, contenção de encostas e sistemas de alerta. Zuco explica que a intenção é reduzir a burocracia sem abrir mão da transparência e da fiscalização dos recursos públicos.
1: Meio ambiente.
3: Mário Negromonte Júnior, do PSB, pede que a Comissão de Finanças e Tributação realize uma audiência pública para discutir os impactos econômicos, fiscais e patrimoniais da atuação do ICMBio e das unidades de conservação federais em Una, no sul da Bahia.
2: Segundo Mário Negromonte Júnior, as restrições ambientais afetam atividades agropecuárias, investimentos, acesso ao crédito e a arrecadação do município. Ele defende o debate para conciliar a preservação ambiental com segurança jurídica dos proprietários e o desenvolvimento da região.
1: Transportes.
3: A Câmara aprovou e encaminhou para análise do Senado o projeto que prorroga até 2032 a dispensa do adicional ao frete para a renovação da marinha mercante em transportes com origem ou destino nas regiões Norte e Nordeste. André Abidon, do PP do Amapá, observa que a cobrança pode representar de 8% a 40% do valor do frete.
2: De acordo com André Abidon, a prorrogação ajuda a reduzir os custos de transporte e dá mais segurança para empresas planejarem investimentos nas duas regiões. O benefício vale para a navegação entre portos brasileiros e para o transporte por rios e lagos.
1: Economia.
3: Afonso Florenci, do PT da Bahia, assina projeto que cria a Lei de Proteção da Soberania Econômica Nacional contra sanções estrangeiras. A proposta proíbe que sanções unilaterais impostas por outros países produzam efeitos no Brasil.
2: De acordo com Afonso Florenci, a medida protege a autonomia do país e impede o encerramento injustificado de contas bancárias e contratos por exigências externas. O deputado sustenta que o objetivo é proteger a economia e a legislação de interferências estrangeiras.
3: A proposta de emenda à Constituição, que amplia a imunidade tributária de organizações religiosas, foi aprovada na Câmara. Gabriel Mota, do União de Roraima, explica que o texto também impede a cobrança de impostos na aquisição de bens e serviços necessários ao funcionamento das instituições.
2: Gabriel Mota avalia que a mudança dá mais segurança jurídica à aplicação do benefício tributário. A proposta se estende a creches, asilos, orfanatos, monastérios, seminários e comunidades terapêuticas sem fins lucrativos geridas por essas organizações.
1: Agricultura.
3: Uma comissão aprovou o projeto que institui incentivos à geração de energia limpa em assentamentos da reforma agrária. A repórter Maria Neves tem mais detalhes.
7: A Comissão de Minas e Energia da Câmara aprovou o projeto do deputado Mercinho Lucena, do PSD da Paraíba, que cria incentivos para a geração de energia elétrica de fontes renováveis em áreas da União destinadas à reforma agrária. Pelo texto, poderão se beneficiar da lei pessoas físicas ou jurídicas organizadas em cooperativas e associações que representem assentados. Para viabilizar a geração de energia limpa nos assentamentos, a proposta assegura acesso prioritário a linhas de financiamento em bancos públicos e prioridade no licenciamento de obras de rede elétrica. O projeto também permite que o excedente de energia de microgeração e de minigeração distribuída seja adquirido por distribuidoras ou órgãos públicos. De acordo com o relator, deputado Júlio Lopes, do PP do Rio de Janeiro, o projeto cria a possibilidade para que cerca de 1 milhão de famílias acessem novas fontes de renda por meio da comercialização de excedentes energéticos. Na opinião do parlamentar, ao permitir que essas famílias instalem e operem usinas de energia limpa, o projeto cria um ambiente de negócios favorável ao cooperativismo extrativismo e ao associativismo rural.
8: É um projeto que tem um mérito muito especial de dar àquelas pessoas que estão em áreas destinadas à reforma agrária. Portanto, pessoas que não têm propriedade, que não têm terra, que não têm outras possibilidades de desenvolverem projetos de energia. E a partir desses projetos terem uma capitalização.

0: terem uma renda. E eu entendi que isso será de grande valia para a capitalização dessas áreas mais pobres do Brasil, ajudando essas populações menos assistidas.
1: O projeto, que cria incentivos para a geração de energia renovável em assentamentos da reforma agrária, ainda será analisado pelas comissões de Agricultura, de Finanças e Tributação e de Constituição e Justiça. Da Rádio Câmara de Brasília, Maria Neves.
2: Marcelo Moraes, do PL do Rio Grande do Sul, é favorável ao projeto que atualiza as regras do crédito fundiário para a compra de imóveis rurais. Segundo o deputado, a proposta torna a política de acesso à terra mais justa ao considerar as diferenças de preços entre as regiões do país.
3: Marcelo Moraes afirma que os limites atuais estão defasados e dificultam o acesso de agricultores familiares ao programa. Para ele, a medida fortalece o crédito fundiário, amplia a inclusão produtiva e contribui para o desenvolvimento regional e a segurança alimentar.
4: Esporte.
2: Arthur Oliveira Maia, do União da Bahia, é autor da proposta que proíbe a publicidade, a propaganda e o patrocínio de apostas de cota fixa, as chamadas bets, em todo o país. O projeto ainda veda a contratação de influenciadores, atletas e celebridades para divulgar as apostas.
3: O texto proíbe também o patrocínio de eventos e a utilização de marcas de bets em estádios, arenas e outras instalações. Arthur Oliveira Maia acrescenta que 20% da área de exposição das plataformas de apostas deve ser destinada a alertas sobre os riscos do jogo.
4: Ciência e tecnologia.
2: Fernanda Coelho Filho, do União de Pernambuco, solicita a criação da Frente Parlamentar em Defesa do Programa Espacial Brasileiro. O deputado entende que o colegiado pode colaborar com a formulação de políticas públicas voltadas para o setor espacial e de inovação tecnológica.
3: Fernando Coelho Filho afirma que a iniciativa visa fortalecer a soberania nacional com o desenvolvimento de programas em telecomunicações e monitoramento climático e territorial. Ele argumenta que a frente vai atuar para garantir recursos orçamentários para o setor.
2: Antônio Doido, do MDB do Pará, celebra a aprovação na Câmara de projeto que impede o bloqueio de recursos do Fundo de Universalização dos Serviços de Telecomunicações. Ele ressalta a importância do FUST no financiamento de ações para ampliar o acesso à internet no país.
3: Antônio Doido avalia que a medida pode assegurar mais recursos para levar internet de qualidade a escolas públicas, áreas rurais e comunidades que ainda não têm atendimento adequado. O texto também prevê mais investimentos para a infraestrutura das próprias operadoras.
2: Juscelino Filho, do Maranhão, é favorável ao projeto que estabelece novas regras para o compartilhamento de postes de energia elétrica por empresas de telecomunicações. A proposta busca ampliar a organização das redes e garantir acesso isonômico à infraestrutura.
3: O texto atribui à ANEEL e à Anatel a definição das regras técnicas e econômicas do compartilhamento e prevê prazo de 5 anos para regularizar ocupações irregulares. A proposta, que tem o apoio de Juscelino Filho, também incentiva a modernização da infraestrutura.
4: Segurança Pública.
2: Mário Frias, do PL de São Paulo, defende ampliar o prazo da prisão temporária em investigações de organizações criminosas e associações criminosas de alta complexidade. A medida vale para casos que dependam de provas como quebras de sigilo e análise de dados digitais.
3: Pela proposta, a prisão temporária poderá durar até 40 dias, com possibilidade de prorrogação por igual período, mediante decisão judicial fundamentada. Segundo Mário Frias, o texto também estabelece prazo de 30 dias para o Ministério Público se manifestar após a conclusão do inquérito.
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1: Justiça.
2: Felipe Francischini, do Podemos, do Paraná, quer reforçar a proteção patrimonial da mulher na dissolução do casamento ou da união estável. Ele defende que medidas de bloqueio e proteção de bens não poderão atingir imóveis ou outros bens dados como garantia em financiamentos.
3: Felipe Francischini afirma que a medida evita que bens que ainda pertencem juridicamente ao banco ou a outro credor sejam incluídos na proteção patrimonial. Segundo o deputado, a intenção é assegurar que as medidas incidam apenas sobre bens efetivamente disponíveis.
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2: O jornal Câmara dos Deputados irá a Salvador nesta sexta-feira para mais uma gravação itinerante da Voz do Brasil nos estúdios de emissoras da Rede Câmara de Rádio.
3: Lado a lado, um âncora da Rádio Câmara de Brasília e um âncora da emissora local vão apresentar as principais notícias do dia. O programa gravado em Salvador irá ao ar na próxima segunda, dia 31.
2: Termina agora o jornal Câmara dos Deputados, produzido pela Rádio Câmara, com trabalhos técnicos de Everson Urani e apresentação de Márcio Aquiles Sardi e Val Monteiro. Boa noite.
3: Uma ótima noite. Você fica agora com o Minuto do TCU.
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1: 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Você ouviu a Voz do Brasil. Boa noite.

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3: Dicas e cuidados práticos para o inverno. Tenha uma alimentação saudável. O inverno é uma estação que a gastronomia é tentadora, aumentando consideravelmente o consumo de pratos gordurosos e calóricos. Entretanto, manter um cardápio equilibrado, sem abrir mão das frutas, legumes e verduras, é imprescindível.
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0: agradeço assim, a Deus por ter tido a oportunidade de parar e de entrar um pouco mais dentro de mim.
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2: Murilo Ruf, senhoras e senhores.
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Felipe Araújo!

0: passar espelho hoje aqui.
1: Quero o cheiro dela no meu trabalho.
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0: João Neto e Frederico e Hugo Guilherme.
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0: Senhoras e senhores, essa é... E eu amo vocês, Sorriso Maroto.
2: Te amo, meu irmão.
0: Vamos tirar essa onda junto?
2: Bora!
0: Eu sei que vocês amam essa aqui.

0: embora, meu irmão. Te amo. Tiaguinho!
1: Tardezinha.
2: Sorriso!
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1: Bom dia, meu amigo, bom dia, meu irmão, bom dia, família. Grande abraço, bênçãos de Deus na sua vida. Nosso bom dia aos pais e filhos, filhos e pais, trabalhadores do campo e da cidade, homens e mulheres que se dedicam no dia a dia da vida, através do trabalho, buscando o sustento da família e vivendo de uma forma intensa, coerente e justa. Nosso bom dia aos doentes, enfermos, famílias enlutadas, aos idosos. Que o Senhor seja força, luz, graça e bênção na vida dos aniversariantes, catequistas e catequizandos. Reze comigo a oração pela beatificação do venerável Júlio Maria de Lombardi. Ó Trindade Santa, vós que sois a fonte de toda santidade, nós vos louvamos por vosso servo Júlio Maria de Lombardi, que assemelhando-se ao Cristo Eucarístico, cuidou do vosso rebanho com amor, zelo e doação, e deixando-se guiar pelo Espírito Santo, assim como a Virgem Maria, testemunhou a ternura missionária da Igreja. Concedei-me, ó Trindade Santa, pela intercessão do venerável Júlio Maria,

dia a graça que vos suplico, e se for de vossa santa vontade, dai que o venerável Júlio Maria alcance a honra dos altares, para a vossa glória e para o bem de tantas almas, por Cristo nosso Senhor. Amém. Venerável Júlio Maria de Lombardi, rogai por nós. Prezado ouvinte, querida família, Paulo, nessa primeira leitura de hoje, segunda carta aos Tessalonicenses, ele orienta a comunidade a não se deixar influenciar por falsas doutrinas, por coisas que ouviram dizer, nem por nada que não fosse o Evangelho ou cartas que ele havia escrito com orientações para o bom modo de agir. Orienta essa comunidade a permanecer firme e a manter as tradições que ele lhes havia ensinado. Paulo roga a Deus que lhes conceda sempre ânimo ao coração, fortalecimento para que façam e falem tudo de bom. São conselhos, orientações e ensinamentos de quem ama seu próximo, de quem ama sua comunidade. O verdadeiro discípulo missionário de Jesus Cristo deve, acima de tudo, amar as pessoas e a missão que desenvolve. Deve cumprir suas obrigações religiosas com amor e não simplesmente por obrigação. A palavra obrigação soa como algo que somos obrigados a fazer por força externa e não por amor. Mas Paulo mostra o contrário disso a essa comunidade. Mostra que obrigação é dever, e dever é algo a ser cumprido que nos fará bem, e se nos fará bem, é bom, e se é bom, nós fazemos com prazer, com fé e com muita alegria e dedicação. Reze comigo a oração deste dia. Ó Deus, que unis os corações dos vossos fiéis num único desejo, concedei ao vosso povo amar o que ordenais e esperar o que prometeis, para que na instabilidade deste mundo nossos corações estejam ancorados lá onde se encontram as verdadeiras alegrias. O nosso Senhor Jesus Cristo, vosso Filho, que é Deus e convosco vive e reina na unidade do Espírito Santo por todos os séculos dos séculos. Amém. Primeira música, na voz de Johnny, Tua Misericórdia.

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Prezado ouvinte, querida família, o evangelho de hoje, São Mateus capítulo 23, versículos de 23 ao 26. Naquele tempo disse Jesus: ai de vós, mestres da lei e fariseus hipócritas, vós pagais o dízimo da hortelã, da erva doce e do cominho, e deixais de lado os ensinamentos mais importantes da lei, como a justiça, a misericórdia e a fidelidade. Vós deveríeis praticar isto, sem contudo deixar aquilo. Guias cegos, vós filtrais o mosquito, mas engolis o camelo. Ai de vós, mestres da lei e fariseus hipócritas, vós limpais o copo e o prato por fora, mas por dentro estáis cheios de roubo e cobiça. Fariseu cego, limpa primeiro o copo por dentro, para que também por fora fique limpo. Palavra da salvação. Glória a vós, Senhor. Prezado ouvinte, querida família, o evangelho que terminamos de ouvir continua a reflexão que vimos ontem. Mostra que há pessoas que cumprem as obrigações religiosas, como, por exemplo, pagam o dízimo, frequentam assiduamente a igreja, mas deixam de ter atitudes muito importantes como a justiça, a misericórdia e a fidelidade. Mais do que isso, de nada adianta cumprir os preceitos religiosos se a pessoa não pratica a justiça, não é misericordiosa com seu semelhante e não é fiel a Deus. Tudo isso mostra uma profunda falta de amor. E quem não tem amor para com o próximo não pode amar a Deus. Essas atitudes são, no mínimo, de hipocrisia, diz Jesus. Quantos são os que vão à missa todo domingo, pagam o dízimo, mas são incapazes de socorrer um necessitado, de ajudar o próximo ou de viver a prática da justiça? É importante olharmos para dentro de nós mesmos e verificar se isso não está ocorrendo conosco. Não se deve julgar a prática alheia, mas julgar as próprias ações. Antes de fazermos críticas às atitudes

alheias, diz Jesus, é importante rever as próprias atitudes. Às vezes, ampliamos pequenas falhas de nossos irmãos e não olhamos para as nossas, que talvez sejam muito maiores. Nisso consistem as seguintes expressões: guias de cego, coar.

coa o mosquito e engole um camelo significa enfatizar pequenas falhas alheias e negligenciar as próprias que são grandiosas. Na verdade, é aquela expressão tradicional de Jesus, que muitos que têm a preocupação de tirar o cisco do olho do irmão e se esquecem de que no dele tem uma trave. Pai nosso que estais no céu, santificado seja o vosso nome. Venha a nós o vosso reino. Seja feita a vossa vontade, assim na terra como no céu. O pão nosso de cada dia nos dai hoje, perdoai as nossas ofensas, assim como nós perdoamos a quem nos tem ofendido. E não nos deixeis cair em tentação, mas livrai-nos do mal. Nossa programação, paróquia de São Lourenço, de segunda a sexta. Nossa missa na Igreja Matriz, às 18h10. Missa transmitida hoje às 16h. Missa no Lar São Vicente de Paulo. Amanhã, quarta-feira, às 6h, missa na Capela do Hospital César Leite. E às 19h30, missas nas comunidades São Lucas e Nossa Senhora Aparecida. E na quinta-feira, 19h30, missas nas comunidades Sagrada Família e São Paulo Apóstolo. Última música, Viver para mim é Cristo, Padre Fábio de Melo. Pela intercessão de São Lourenço, desça sobre você, sua família, nossos lares. A bênção de Deus Todo-Poderoso, Pai, Filho e Espírito Santo. Amém. Grande abraço, felicidades, bênçãos de Deus. Na sequência, o Jornal Regional. E até amanhã, neste mesmo horário, em nova prece do amanhecer. Música.

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2: 6h25, bom dia. Hoje é terça-feira, 25 de agosto. Começa agora a edição 9067 do Jornal Regional. Você confere na edição de hoje, cardiologista explica como o consumo de café pode afetar a saúde do coração. Moradores do bairro Petrina buscam doações para a festa de Dia das Crianças. Acidente deixa 3 pessoas mortas na BR-116. Incêndio atinge armazém de café em Manhumirim. Adolescente de 17 anos é atacado com golpes de faca em Orizânia. E discussão termina com uma pessoa baleada em Carangola.
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2: Em Manhuaçu, céu parcialmente encoberto na manhã desta terça-feira. A temperatura no momento está em 17 graus. Confira outras informações sobre o clima e o tempo com o professor Rui Brandos Reis.
4: Olá, bom dia. O tempo deverá ficar parcialmente nublado nesta terça-feira em todos os municípios da Zona da Mata. Temperatura máxima em Manhuaçu, Manhumirim, Alto Jequitibá e Espera Feliz em torno de 25 graus. A formação de um aglomerado de nuvens a partir da noite de quarta-feira poderá trazer fortes chuvas para a Zona da Mata na noite de quarta e durante o dia de quinta-feira. Então podemos esperar chuvas na região a partir de quinta-feira e uma ligeira queda da temperatura máxima. Possibilidade de chuvas à tarde nesta terça-feira nas regiões sul, central e no Campo das Vertentes. Nas demais regiões de Minas, sol entre nuvens. Capital Mineira com temperatura máxima em torno de 28 graus. Direto da Climatempo, Rui Brandos Reis.
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2: 6 horas 27 minutos. O café, presente na rotina de grande parte da população da região de Manhuaçu, pode fazer parte de uma alimentação saudável e, quando consumido em quantidade moderada, pode trazer benefícios à saúde cardiovascular. A orientação é do médico cardiologista Dr. Pedro Paulo Pereira, que explica os efeitos da bebida sobre o organismo.
5: O café, ele foi considerado vilão para o coração durante muitos anos, né? Mas depois de muitos estudos, chegou-se à conclusão que o café, quando ingerido em quantidades moderadas, depois nós podemos dizer o que é moderado ou não, em quantidades moderadas, ele pode até fazer bem para o coração.
6: Sim.
5: Né? Porque o café é uma substância muito rica, muito complexa em termos de aromas, de sabores e de componentes. Né? Os estudos mostram que o café, todo mundo pensa na cafeína, mas o café ele tem mais de 1000 componentes químicos ali, mais de 1000 fitoquímicos, que têm ações aí as mais variadas, que são responsáveis aí pelo aroma, né, pelo sabor. Então, é uma complexidade de substâncias ali que tem benefícios, quando ingerido em quantidades moderadas, para a nossa saúde. Obviamente que ele, como ele traz benefícios e tem muitos componentes, ele também não pode ser considerado um remédio, né? Como tudo na vida, a moderação, o bom senso é fundamental.
6: Sim.
5: Então, tem algumas pessoas que têm alguns problemas que eles devem realmente ter,

0: que a gente vai dissertar sobre isso aí, que ele deve ter um certo cuidado, né?
1: Outro ponto abordado pelo médico foi o uso de açúcar no café.
0: É ruim, né? Ele, além de alterar o sabor, né? Você perde aquelas características todas ali. O açúcar, ele hoje é o pó branco que mais mata, né, no mundo. Né? Isso é importante, sempre falo isso para os meus pacientes, que nós devemos fugir aí do açúcar. E isso realmente interfere muito. As doenças têm muita relação com açúcar, desde diabetes, obesidade, né, sobrepeso, então câncer, tudo isso tem relação com açúcar. Então, se a gente tiver um café bom, o ideal é que ele seja tomado sem açúcar. O corpo todo vai agradecer. Você vai poder sentir ali e desfrutar, porque o café, ele tem ali notas, né, de chocolate, caramelo, né? Os bons entendedores que estão nos ouvindo aí vão com certeza entender isso perfeitamente. Tem notas de frutas cítricas, frutas vermelhas, castanha, mel, até especiarias, né? O café é uma substância muito rica, comparado ao vinho, né?
2: Sim.
0: Há quem diga que ele tem mais complexidade aromática e de sabor ali do que o vinho, né? Porque isso depende dessa série de características. O nosso solo, a nossa altitude aqui, ela é perfeita para o cultivo do café, né?
1: O cardiologista também destaca a importância de fazer o consumo moderado da bebida.
0: O que é isso, se traduzindo aqui para o nosso dia a dia? Uma xícara de 100, 150 ml de café coado vai ter de 80 a 120 miligramas de cafeína.
2: Sim.
0: Né? Vamos dizer em torno de 100 miligramas. Porra de preparo, a concentração de pó que você coloca, ou de grão, né? Mas na média é isso. Então, em torno de 3 a 4 xícaras ao dia, para uma pessoa que tem uma saúde boa, é perfeitamente seguro e até benéfico para a saúde.
2: Sim.
0: Né? Obviamente que existem as variações, né? Como nós estávamos falando antes da entrevista, existem as pessoas que são metabolizadoras lentas, né? Que, por exemplo, se ele tomar um café depois das 4, 5 horas, ele vai demorar para metabolizar o café e aquilo vai tirar o sono dele, vai gerar uma insônia. E, ao contrário, existem pessoas que podem tomar o café na hora de dormir, mas que ele relaxa e dorme normal. É. Ou seja, é a pessoa que metaboliza rapidamente a cafeína, né? Então, é uma série de variáveis. Mas, no geral, de 3 a 4 xícaras para uma pessoa saudável, sem nenhum problema sério de saúde, ela está apta, né? Aí vai, cada um vai ter que ver o bom senso aí e achar qual que é a sua dose ideal. Mas, em resumo, entre 3 e 4 xícaras de um bom café ao dia é perfeitamente até recomendado, né?
1: 6 horas 32 minutos. E no próximo bloco você confere, moradores do bairro Petrina buscam doações para a festa de Dia das Crianças.
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5: O dólar inicia terça-feira cotado em R$ 5,15, alta de 0,16%. O euro negociado em R$ 6,00, queda de 0,1%. Na região de Manhuaçu, o café arábica, bebida dura tipo 6, safra nova, saca 60 quilos, inicia a terça-feira cotado em R$ 1.775,00. Já o café arábica, Rio, saca 60 quilos, negociado em R$ 1.216,00. As informações são do site agrolink.com.br.
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5: 6h37, produtores rurais, famílias e parceiros participaram de mais uma edição do Dia de Campo realizada no Córrego Boa Vista, no Campo do Lei. O encontro integrou a temporada 2026 do projeto e promoveu atividades voltadas à produção sustentável e à preparação de cafés para concursos de qualidade. Durante a programação, os participantes acompanharam palestras sobre temas relacionados ao cotidiano da produção rural e aos cuidados necessários para preservar a qualidade do café. Entre os assuntos abordados estiveram a destinação correta de resíduos no campo, o controle de nematoides e os procedimentos para o preparo de amostras destinadas a concursos de qualidade. O encontro também proporcionou espaço para a troca de experiências entre produtores e discussão sobre práticas adotadas nas propriedades. A programação contou ainda com sorteio de brindes e uma partilha entre os participantes. O Dia de Campo, no Córrego Boa Vista, foi a penúltima edição da temporada 2026. A última atividade está prevista para o dia 11 de setembro, em Palmeirinha, encerrando o calendário deste ano e antecedendo o período de concursos de qualidade de café. 6h38, moradores do bairro Petrina, aqui em Manhuaçu, já deram início aos preparativos para a festa de Dia das Crianças, realizada há 3 anos pela comunidade. A ação leva a diversão às crianças com comidas, brinquedos e espaço aberto para brincadeiras e confraternização. A iniciativa, segundo um dos organizadores, Igor Leandro, surgiu da vontade de proporcionar às crianças boas.

0: Boas memórias.
1: A festa surgiu assim, a gente se juntou, né, através dos amigos aqui, amigos de infância da Petrina, e tivemos a ideia de fazer a festa. Esse ano é a terceira vez que a gente está fazendo essa festa. A gente reuniu e resolveu fazer essa festa, porque a gente já foi criança, a gente nunca teve isso. E a gente às vezes ganhava um carrinho, um pirulito, uma bala, e aquilo ali pra gente era uma felicidade. Então a gente resolveu proporcionar para as crianças o que a gente nunca teve. Era uma festa, que era um dia de lazer, e a gente resolveu fazer essa festa. E o pensamento é só nas crianças, na alegria delas. O que está sendo preparado assim, para as crianças é pula-pula, é futebol de sabão, escorregador, refrigerante, cachorro-quente, bolo e muita diversão. A gente tem voltado mais para isso, né? Para que as crianças sejam felizes nesse dia, que elas possam ter muita coisa, vamos supor, sair satisfeita. Não só brincar, mas também com poder comer, entendeu? Sair satisfeito com bastante coisa para comer. E esse é o nosso objetivo nessa festa.
0: O Igor também conta que na última edição a festa chegou a atender cerca de 350 crianças, número que pretendem manter neste ano.
1: A expectativa é o seguinte, a gente faz a festa, a gente faz voltada pensando mais ou menos no público, em média do público que a gente teve ano passado. Porque em média do público que a gente teve ano passado foi mais ou menos 350 crianças. Assim, a gente pensou que teve mais ou menos isso, né? E vamos ver se a gente consegue alcançar esse objetivo aí, né? Conseguir atender a todos. Nosso objetivo antes, na primeira festa, foi mais pelas crianças do bairro, que nunca teve essa festa, essas coisas, mas a gente abre para todos, principalmente os da Petrina, né? A gente abre para todos, para poder atender todos, todas as crianças que vier serão bem-vindas, serão muito bem tratadas, vão se divertir, vão comer, poder aproveitar de tudo que tiver na festa.
0: A equipe organizadora já está recebendo doações de alimentos e brinquedos para a data que podem ser deixadas no bar do Cambeva, no bairro Petrina, ou via Pix pela chave DDD 33 984 310645.
1: Assim como ano passado a gente conseguiu doações até de hambúrguer, ano passado teve muita coisa, as crianças podem se divertir. A gente está recebendo as doações, assim, vamos supor que a pessoa pode dar um pacote de bala, às vezes a pessoa pode dar um pacote de pirulito, um pacote de chocolate. Nossas lembrancinhas a gente sempre coloca um bombom, né? Então, às vezes, até a ajuda da pessoa. A pessoa se disponibiliza, fala assim, ah, no dia da festa eu posso ajudar a organizar lá, olhar os brinquedos, olhar as crianças, distribuir os lanches, entendeu? A gente está nesse objetivo de organizar para poder atender a todos, né? Poder dar um conforto para as crianças, para elas ficarem à vontade. Então, as doações que a gente está recebendo é o que a pessoa se sentir no coração de poder estar doando, né? Vamos supor que a pessoa pode doar seu tempo, ou pode doar um Pix. Não, a gente não especifica o valor, tanto que a pessoa sentir no coração poder doar, ou então alguma coisa que ela puder dar para as crianças para poder comer, entendeu? A gente está nesse objetivo aí. A mensagem que a gente deixa é, se nós não podemos fazer pelas crianças, quem vai poder fazer? Nos ajude a fazer mais uma edição para as nossas crianças.
0: Agora 6h42 e daqui a pouco você confere no Jornal Regional. Acidente deixa 3 pessoas mortas na BR-116 e incêndio atinge armazém de café em Manhumirim.
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9: 6h47, um atropelamento fatal foi registrado no último sábado na BR-116, na altura do córrego do Cachoeirão, em Inhapim. Segundo informações, o homem estava em um estabelecimento comercial às margens da rodovia quando atravessou a pista e foi atropelado. O veículo envolvido não foi identificado. O atropelamento foi extremamente violento. A vítima teria sido arrastada pelo veículo e sofreu ferimentos gravíssimos. O corpo ficou no meio da pista. A área foi isolada pela concessionária Ecovias Rio Minas para os trabalhos de atendimento e preservação do local. Equipes da Polícia Rodoviária Federal e da perícia também estiveram na ocorrência. As circunstâncias do atropelamento serão investigadas. E um grave acidente com 3 vítimas fatais foi registrado no quilômetro 475 da BR-116 em Dom Cavate nesta segunda-feira. O motorista de um caminhão seguia no sentido a Governador Valadares, enquanto um veículo Volkswagen Fox trafegava no sentido a Inhapim, quando ocorreu uma colisão frontal entre os dois veículos. Em entrevista à TV Supercanal de Caratinga, o policial rodoviário federal Hudson explica a dinâmica do acidente.
10: No momento, a gente descobriu que o veículo Fox invadiu a
11: Quando a mão

0: Direção, motivo ainda é ignorado, mas o Russo observou que ele não teve reação. Então, a suspeita é que ele possa ter cochilado, hein? E também verificamos que ele está vindo de longe, está vindo do Nordeste. Então, aumenta essa possibilidade. E o caminhão, ele, quando visualizou o veículo, sonou os freios, né? Teve uma frenagem aí. Um índice da colisão de cerca de 26 metros. Então, o caminhão, ele tentou evitar o acidente, porém, não foi possível.
1: As vítimas foram identificadas como Antônio Alexandre de Lima, 58 anos, Soraya Lázaro de Lima, 52 anos, e Samuel Eduardo Lázaro de Lima, de 28 anos. Agora, 6h50, o incêndio atingiu um amontoado de sacarias de café na fábrica Nicho Sobrinho, em Manho Mirim, no fim da tarde desta segunda-feira. As informações são do site Portal Caparaó. 3 pessoas foram encaminhadas ao hospital para avaliação após inalarem fumaça. Participaram dos trabalhos o Corpo de Bombeiros de Manhuaçu, Polícia Militar, Prefeitura de Manhumirim e o SAMU e a Brigada de Incêndio da própria empresa. O sargento Gabriel Ozanan, do Corpo de Bombeiros de Manhuaçu, destacou que quando os militares chegaram à fábrica, encontraram grande quantidade de fumaça, apesar de haver poucos focos de incêndio. De acordo com o bombeiro, a atuação rápida dos brigadistas da empresa foi importante para impedir que as chamas se espalhassem e o incêndio atingisse maiores proporções. 3 pessoas foram levadas ao hospital para avaliação devido à inalação de fumaça. 2 foram conduzidas pela empresa e 1 pelo SAMU. O sargento explicou que a fumaça representa um dos principais riscos durante esse tipo de ocorrência. 2 equipes do SAMU estiveram na fábrica e prestaram os primeiros atendimentos às pessoas que apresentaram sintomas relacionados à inalação de fumaça. Agora, 6h52. E daqui a pouco você confere no Jornal Regional. Adolescente de 17 anos é atacado com golpes de faca em Urizânia. E discussão termina com uma pessoa baleada em Carangola.
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3: 6h56, um jovem de 18 anos foi preso em flagrante por tráfico ilícito de drogas na tarde desta segunda-feira, durante uma operação batida policial no centro de Divino. Segundo a Polícia Militar, o suspeito foi visto na rua José Carlos Ribeiro de Castro e, ao perceber a presença dos policiais, teria colocado um tênis na janela de uma residência e tentado entrar no imóvel, sendo contido pela equipe. Durante a abordagem, foram encontrados R$ 154,00 em dinheiro no bolso da bermuda do suspeito. No tênis, os militares localizaram 30 pedras de crack. Segundo informações, o jovem declarou que estaria vendendo as drogas para conseguir dinheiro para comprar uma passagem para Juiz de Fora. Ele recebeu voz de prisão em flagrante e foi encaminhado ao pronto atendimento da cidade, atendido e liberado pelo médico de plantão. Em seguida, foi conduzido à delegacia. E um homem foi preso pela Polícia Militar após uma tentativa de homicídio registrada na madrugada desta segunda-feira na rua Manuel Henrique Pereira, na cidade de Orizânia. Segundo a Polícia Militar, um adolescente de 17 anos deu entrada no pronto-socorro com ferimentos graves no pescoço e na mão, provocados por golpes de instrumento cortante. A vítima relatou aos militares que havia sido atacada por dois homens, sendo que um deles, de 22 anos, teria segurado o adolescente enquanto o outro suspeito desferia os golpes. Ele foi localizado e preso durante as diligências. A vítima foi encaminhada pelo SAMU para a Casa de Caridade de Carangola. A Polícia Militar segue em rastreamento para localizar o segundo envolvido e esclarecer a motivação do crime. E no domingo, militares compareceram ao Morro do Cruzeiro, em Carangola, após denúncia de disparos de arma de fogo, onde localizaram uma pessoa alvejada. A vítima foi socorrida para a Casa de Caridade de Carangola, onde permaneceu internada com um projétil alojado na região do pescoço. Segundo a vítima, após um desentendimento, o autor teria sacado um revólver e efetuado diversos disparos em sua direção. Durante o rastreamento, a guarnição localizou o suspeito, que apresentou uma versão diferente dos fatos, alegando ter entrado em luta corporal com a vítima e que uma terceira pessoa teria efetuado os disparos. Foram realizadas buscas nos imóveis relacionados à ocorrência, porém a arma de fogo não foi localizada. A perícia compareceu ao local para a realização dos trabalhos. Diante dos fatos, o homem recebeu voz de prisão e foi conduzido à delegacia de Muriaé. Agora, 6 horas e 58 minutos e a PM apreendeu uma grande quantidade de drogas e deteve 3 pessoas durante uma operação realizada no último sábado no distrito de Alegria, em Simonésia. As informações levantadas pelos militares apontavam que os suspeitos vindos do estado do Rio de Janeiro estariam praticando comércio de drogas em uma residência. Durante a abordagem no imóvel, um adolescente tentou dispensar uma porção de maconha ao perceber a presença dos policiais. Com ele, foram apreendidos R$ 163,00 em dinheiro. Nas buscas realizadas na residência, os militares localizaram 34 porções de crack, 20 papelotes de cocaína, uma balança.

0: balança de precisão e R$ 1.100 em dinheiro. Em continuidade às diligências, os policiais fizeram buscas em uma trilha localizada em uma área de vegetação próxima. Conforme apurado pelo Tribuna do Leste, foi nesse ponto que os militares encontraram um recipiente enterrado com 438 papelotes de cocaína, 300 porções de crack, 201 porções de maconha e 28 porções de ice. Posteriormente, no centro do distrito, foram localizados e abordados outros dois envolvidos, um homem de 28 anos e uma mulher de 18. Com o homem foram apreendidos R$ 49. Os dois adultos foram presos em flagrante e o adolescente foi apreendido por ato infracional análogo ao tráfico de drogas e à associação para o tráfico. Todos os envolvidos e os materiais apreendidos foram encaminhados à Delegacia de Polícia Civil de Manhuaçu para as providências cabíveis.
1: Agora são 7 horas e termina aqui mais uma edição do Jornal Regional, que volta amanhã a partir das 6h20. Tenham todos uma excelente terça-feira.
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7: Bom dia. Bom dia, meus queridos ouvintes da Rádio Nova FM. Hoje, terça-feira, dia 25 de agosto, está começando agora o seu programa matinal favorito, o Bom Dia Nova. Eu sou Henrique Souza e te faço companhia até às 11 horas da manhã, trazendo para você muito mais do que notícias e músicas. Aqui, o seu dia começa com energia positiva, informações fresquinhas e, claro, aquele bate-papo que você adora. Prepare-se para uma manhã repleta de música boa, dicas imperdíveis e tudo o que você precisa saber para enfrentar o seu dia com o pé direito. Então aumente o volume do seu rádio e fique com a gente. Porque você já sabe, o seu bom dia, o seu melhor bom dia, ele começa agora, aqui, comigo, no Bom Dia Nova. Então, bora ser feliz. Seu bom dia, meu amigo, já começou. Bom dia!
9: Oi, bom dia!
10: Sabe quando a gente termina um relacionamento?

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0: E para começarmos bem o nosso dia, para começarmos bem a nossa manhã maravilhosa de terça-feira, eu tenho uma mensagem para você. Preste muita atenção, porque essa é a mensagem do dia. Nós começamos a nossa manhã com uma mensagem de fé, de reflexão, que eu tenho certeza que vai tocar o seu coração. 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

0: e soluções para todos os problemas. Mas a vida nos ensina que algumas coisas precisam de tempo. Uma semente não se transforma em uma árvore de um dia para o outro. É preciso esperar, cuidar, regar e confiar no processo. Assim também acontece conosco. Existem sonhos, projetos e situações que ainda estão sendo preparados. Talvez você esteja passando por um momento em que parece que nada está acontecendo. Talvez esteja esperando uma resposta, uma oportunidade ou uma mudança na sua vida. Não desista por causa da demora. Tenha paciência. O tempo de espera também pode ser um tempo de aprendizado, sabia? Amadurecimento e preparação. Lembre-se, nem sempre aquilo que demora significa que não vai acontecer. Às vezes, significa apenas que ainda não chegou o momento certo. Continue fazendo a sua parte. Mantenha a esperança e não permita que a ansiedade roube a sua paz. Eu sei, existem momentos em nossa vida, em nossa caminhada, em que pedimos, esperamos uma resposta e parece que Deus está em silêncio. Mas o silêncio de Deus não significa ausência. Ele continua cuidando de você, mesmo quando você não consegue enxergar o que está acontecendo. E a palavra, a Bíblia, nos ensina, em Salmos: descansa no Senhor e espera nele. Descansa e espera. Talvez você esteja esperando uma porta se abrir, uma bênção chegar na sua vida, uma resposta ou uma mudança acontecer. Não permita que a ansiedade faça você desistir. Deus conhece o tempo certo para todas as coisas. O nosso relógio é diferente do relógio de Deus. Aquilo que hoje parece demora pode estar sendo usado para preparar algo maior em sua vida. Então, tenha paciência, continue acreditando, continue confiando, continue caminhando pela fé. Deus não se esqueceu de você. Ele não se esqueceu de você. Se a resposta ainda não chegou, espere mais um pouco. Se a porta ainda não se abriu, continue confiando. E se o caminho estiver difícil, segure firme nas mãos de Deus. Bom, que nesta manhã Ele venha acalmar o seu coração e renovar a sua esperança. E que Deus lhe dê forças para continuar. Tenha paciência, viu? Deus está trabalhando. A sua hora vai chegar. Essa é a mensagem que eu tenho para você. Que Deus abençoe o seu dia, a sua manhã. E nunca se esqueça, sempre, seja grato e seja feliz.
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2: Muito bem, aqui no Bom Dia Nova, muita informação para você. E agora nós iremos conferir a cotação do café. 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
2: Onde você estiver, bom dia. Bom dia, meus queridos. E aí, tudo bem com vocês? Bom dia, meu povo. Terça-feira. Que manhã maravilhosa. Bom, claro que eu quero convidar você que está aí do outro lado do rádio para participar e ficar junto comigo até às 11 horas da manhã. Você é meu convidado, viu? Eu, você, você e eu juntos. Até às 11 horas da manhã. Não desliga esse rádio. Fica aí com esse radinho ligado, porque ainda hoje tem muita coisa boa. Vamos falar sobre futebol, claro. Tem clássico, né? Tem Cruzeiro jogando. Então, bora falar sobre futebol hoje, no Placar Esportivo. Com ela, Lorena Correia. A Lorena conta tudo o que acontece aí nos gramados, no mundo, no mercado da bola. Ela conta tudo pra galera. É o Placar Esportivo com a Lorena Correia falando sobre futebol hoje, 9 horas da manhã. Muita informação pra você, previsão do tempo, como vai ficar o clima aqui na nossa cidade, na nossa região. Muita informação com credibilidade, viu? É, fica ligado com a gente aqui. Tem resenha da Nova, as notícias dos famosos. A gente vai comentar o que eles estão aprontando aí na... Ah, o mundo dos famosos, você sabe que é polêmico, né? Pois é, as páginas tipo, de fofoca postam tudo e a gente comenta. Muita música boa e claro que tem a sua participação. Tem alô na Rádio Nova. 33984541735. Vai lá, manda a sua mensagem de bom dia. Manda aí, bom dia, Henrique. Eu quero saber o que você está fazendo, onde você está. Bora participar com a gente. E claro, bora mexer o doce, né? É, meu amigo, tem que ser animado então. 7h51, Alemão do Forró, pra começarmos o dia bem animado. E ela faz tum, tum, tum, tira o pé. Bora.

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4: Agora são 8 horas.
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0: Muito bem, Mumuzinho, eu mereço ser feliz. É isso aí, essa é a mensagem, né? Felicidade pra todo mundo, felicidade pra você que tá aí chegando no trabalho, né, meu amigo? Pois é, rapaz, o brasileiro, o trabalhador brasileiro que chegou agora aí, ó, 8:05 da manhã, CLT autônomo, tá correndo aí atrás dos seus sonhos, fazendo seu corre. Bom, bom trabalho, viu? Vai dar tudo certo, é isso aí. Não pode perder a fé e nem um sorriso no rosto. Bora ser feliz. A vida é essa, tem que trabalhar, meu amigo. Tem que correr atrás do pão mesmo. Simbora, bora mexer o doce. Muita música boa pra você e muita informação. Agora, nós iremos conferir as principais notícias do mundo do agronegócio. A gente sabe que o agro não para. E a informação também não. 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
0: Muito bem, uma informação importante para você. O prazo para a entrega da declaração do Imposto sobre Propriedade Territorial Rural, o ITR, já começou no dia 10 de agosto. Começou em 10 de agosto e segue até o dia 30 de setembro. Segundo dados divulgados pelo Departamento de Economia Rural, da Secretaria da Agricultura e do Abastecimento, os valores da tabela servem como referência de estatísticas para apuração do valor da terra, mas não são obrigatórios de forma absoluta para o produtor rural. O DERAL orienta que o cálculo considere a área de cada talhão e sua respectiva aptidão agrícola. A metodologia deve separar as áreas destinadas à lavoura, pastagem e preservação, além de considerar as condições específicas de cada propriedade. Então, atenção, produtor rural, para o prazo de entrega da declaração do Imposto sobre Propriedade Rural, o ITR. Começou no dia 10 de agosto e segue até o dia 30 de setembro. Muito bem, informações diretamente do agrolink.com. Esse foi o nosso quadro Agronotícias, as principais informações para você, meu amigo cafeicultor, homem do campo, produtor rural, aqui no Bom Dia Nova, sempre bem informado.
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0: Muito bem, agora são 8h37, você curtiu Maiara e Maraísa, Medo Bobo. Bom, e muita música boa, você curte aqui todas as manhãs. E além de música boa, muita informação também. Nós iremos conferir como vai ficar o clima aqui na nossa cidade e também na nossa região, nosso quadro Tempo e Temperatura. Quem traz as informações é o professor Rui Brandos Reis, direto da Clima Tempo, trazendo todas as notícias para você. 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
5: Olá, bom dia. O tempo deverá ficar para o seu ventolado nesta terça-feira em todos os municípios da Zona da Mata. Temperatura máxima em Manhuaçu, Boiúba e Alto Itibá espera feliz em torno de 25 graus. A formação de um aglomerado de nuvens a partir da noite de quarta-feira poderá trazer fortes chuvas para a Zona da Mata na noite de quarta e durante o dia de quinta-feira. Não podemos esperar chuvas na região a partir de quinta-feira e uma ligeira queda da temperatura máxima. Possibilidade de chuvas à tarde nesta terça-feira nas regiões sul, central e no Campo das Vertentes. Nas demais regiões de Minas, sol entre nuvens. Capital Mineira com temperatura máxima em torno de 28 graus. Direto da Clima Tempo, Rui Brandos Reis.
0: Muito bem, esse foi o professor Rui Brand, direto da Clima Tempo, trazendo todas as informações. Conferindo agora, em Manhuaçu, nesse exato momento, está 19 graus, o céu está nublado e a máxima para hoje é de 25 graus. Esse foi o nosso quadro Tempo e Temperatura. 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
2: Muito bem, agora são 8h53. Você curtiu? Bom gosto, curtindo a vida. Bom, e a gente segue aqui curtindo a vida todos os dias. Eu tenho uma ótima notícia para você. O nosso WhatsApp já está liberado. Tá liberadaço. Bora participar com a gente? Manda aí a sua mensagem de texto, manda o seu áudio. Eu tô esperando. Eu quero saber o que você está fazendo. Onde você está? Tá em casa? No trabalho? Tá de bobeira aí, só descansando? Conta tudo pra gente. Bora participar. Se você ainda não tem o WhatsApp da Rádio Nova, como assim você ainda não tem? Anota, adiciona aí. Esse é o WhatsApp aqui da Nova.
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2: Muito bem, bora dar um alô pra essa galera, minha querida Dona Ivone. Oi, Dona Ivone, bom dia, alô pra você, mulher, fala comigo, Dona Ivone.
7: Oi, Henrique, bom dia, tudo bem? Que bom dia, Guaraí. Queria pedir a música hoje, A Última Saudade.
2: A Última Saudade,
7: tá bom. Oferecer pra minha filha Cristiane, minhas netas Lara, Laís, meu neto Matheus, minha sobrinha Cássia Redis, meu sobrinho Bibi.
2: Ih, a família toda,
7: minha
2: mulher.
7: Minha amiga Gomes, Denise, de Lima, Dona Margarete. Tô com uma frase, minha filha Zé Márcio. Pra
2: tá
7: minha
2: bom.
7: Filhada Lula e meu nosso pra você, obrigado.
2: Valeu, minha querida. Um abraço pra senhora, Dona Ivone. Bom dia, Gumercino, a Rose, aquele cafezinho da Gilza hoje, Henrique. Olha aí sim, Gilza. Mandaram foto aqui, ó. Um abraço pra você, minha querida. Bom dia, bom dia. O meu amigo pagodeiro, Saulin. Salve, salve, Saulin. Saulin.

0: Tem pagodeiro na área, Henrique. Manda um alô pra galera aqui, ó. E pra todos da comunidade Santa Luzia. Toca aí Ferrugem. Amar e odiar. Boa, deixa comigo. Saulo Marques é o nome dele, é o Saulinho Pagodeiro. Bom dia. Lucrécia Aparecida, Juarez, lá no bairro Engenho da Serra. Vascaíno, hein? Tamo junto. Ih, o Vascão, hein? Um abraço pra você, meu amigo. Dona Margarete, lá em Vespasiano. Oi, Dona Margara. Tudo bem com a senhora, Dona Margarete? Bom dia. Mandando um abraço para o Rafael. Oh, tá bom. Um abraço para ele, para a senhora também, viu? Alô, alô. Ótimo dia. Ih, a Largatixa. Meu Deus do céu. Ela voltou? É a Flávia Largatixa? Bom dia, Flávia.
1: Bom dia.
0: Bom dia,
1: tudo
0: mulher.
1: Bem você?
0: Que tudo é ótimo.
1: Do Martim Soares.
0: Ah, do Martim Soares.
1: Quero
0: agora?
1: Ouvir a música do Guilherme Silva.
0: Ih.
1: A nova dele. Passa
0: a nova
1: pra
0: dele?
1: Mim.
0: Ih, mulher,
1: quero
0: calma. Vamos passar.
1: Minha filha Caroline, para o Ito, para a Juliana, para o Luiz Henrique.
0: Meu Deus do céu.
1: Para Pietro, para o José Márcio, para o José Albino, para o Ravi.
0: Tá bom, mulher.
1: Para a Ana Maria, para a Denise, para a Jandira, para a Ana Maria do Código do Resgate.
0: Que isso?
1: E para com o Madivano no Jaguaraí.
0: Ah,
1: e para
0: e mais
1: a
0: alguém?
1: Margarete. E para o Rafinha.
0: Olha.
1: E para você, Gatão. E para a Gerlaine também, que eu não posso esquecer.
0: Ah, então tá bom. Um abraço para a senhora também, viu, minha querida?
1: E passa aí a minha música aí.
0: Olha, calma, mulher.
1: Eu vou arrancar sua orelha assim.
0: Olha, deixa minha orelha quietinha aqui, hein? Bom, 8h56. Bora curtir Guilherme Silva, a nova dele. Amor de Jasmine. Bora curtir.

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8: Muito bem! Ó, seguinte, agora são 9:03, gente. E ela já tá aqui toda feliz. Ela... Vamos dar um bom dia pra ela primeiro, né? Bom dia, Lorena Corrêa! E aí, mulher?
9: Bom dia, Henrique. Bom dia pra todo mundo que tá com a gente no Placar Esportivo. Feliz é relativo, eu tô mais ansiosa.
8: Tá ansiosa?
9: Sim, senhor.
8: Pois é, hoje seu Cruzeiro joga, né?
9: Hoje meu Cruzeiro joga, é o único jogo da Copa do Brasil hoje, Cruzeiro e Atlético.
8: Ixi, e... clássico, hein?
9: É, vamos falar do clássico, das expectativas, mas vamos falar também de Campeonato Brasileiro, porque teve jogo ontem.
8: Boa!
9: E a gente não pode deixar o nosso amigo Pedro Paulo sem saber que o resultado negativo do time dele ontem,
8: Vixe.
9: Né? Então vamos falar disso também hoje.
8: Vamos falar do Botafogo, então.
9: É.
8: Meu amigo. Bom, esse é o Placar Esportivo, começando agora. 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
9: Gente, vamos começar então falando de Botafogo.

0: O que jogou ontem foi o último jogo da rodada do Brasileiro. E aí o Botafogo perdeu pro Atlético Paranaense dentro de casa por 3-2.
1: O quê?
0: É, galera.
1: Dentro 3-2. De casa?
0: Sim. A última checagem que eu dei nesse jogo ontem tava 2-0 pro Atlético Paranaense. Então o Botafogo até ainda teve uma reação ali, mas não deu. O Atlético Paranaense, que vem muito bem no campeonato, né? O terceiro colocado do Brasileirão, consegue a vitória aí contra o Botafogo e fazendo a torcida sofrer, né? Essas últimas semanas pro Botafogo não tá sendo fácil, a gente tá vendo isso. E perdeu, encerrando aí a rodada do Campeonato Brasileiro.
1: Eita! Ixi!
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0: Agora, gente, a gente fala também de Copa do Brasil, porque hoje tem Cruzeiro e Atlético, um grande clássico muito esperado pelas duas torcidas. É um repeteco do jogo do ano passado também, né, onde o Cruzeiro eliminou o Atlético. Gente, clássico equilibra tudo, né? Não adianta falar que tem melhor elenco, tem pior elenco, porque não tem nada disso no clássico, iguala tudo. E nesse jogo, que vai acontecer às 9 horas da noite dessa terça-feira, a gente tem algumas dúvidas nos dois times. No time do Atlético, o Domingues deve fazer uma mudança no meio-campo, que é o Vitor Hugo, ele teve um edema no jogo contra o Bragantino, e aí agora ele pode iniciar o jogo com o Fred, que é a mais recente contratação do Atlético Mineiro, né? Entre os titulares. Ele também jogou já um pouquinho contra o Inter, então a tendência é de que ele entre em campo agora de titular nesse jogo, com a ausência do Vitor Hugo. Uma outra dúvida é quanto ao volante, se vai Castanho ou Alan Franco para esse jogo. Não sei aí o que a torcida do Atlético prefere nesse momento, né? Já no Cruzeiro, a dúvida são nas duas laterais para esse jogo. Na lateral direita, se vai Fagner ou se vai William. E na lateral esquerda, se vai o Rojas, que é lateral mesmo de ofício, ou se vai o Lucas Vidalba, que é um zagueiro que está sendo improvisado ali na lateral, mas tem feito bons jogos, né, na lateral esquerda do Cruzeiro. E essas são as dúvidas de Cruzeiro e Atlético para esse jogo, que vai render, viu? Esse aí rende. Rende dentro de campo e rende fora também.
1: Vixe,
0: né?
1: Vixe, meu Deus do céu.
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0: Hoje são poucos jogos, mas são jogos importantes, né? Um jogo de terceiro colocado do Brasileiro e um clássico mineiro gigantesco aí pra Copa do Brasil.
1: Boa, é claro que a gente quer saber a opinião dela, né, gente? Vamos lá de palpitaço. Qual é o placar do jogo, na sua opinião, Lorena Correia? Ih, até embolei aqui, ó. Lorena Correia.
0: Eu acho que vai ser um jogo difícil. E é sem clubismo, tá? Eu acho que vai ser um jogo muito difícil, mas eu ainda acho que, pelo Cruzeiro ter um elenco um pouquinho melhor do que o Atlético, sai um 1-0 aí nesse primeiro jogo, que não resolve nada. Porque a gente já viu o clássico aí com viradas absurdas aqui em Minas Gerais. Então não resolve nada, mas eu acho que 1-0 pro Cruzeiro hoje.
1: 1-0? Olha só, você tá alinhada com o nosso ouvinte aqui, Marcos, que mandou. Henrique, Lorena, ó, hoje tem Cruzeiro, 1-0 Cruzeiro.
0: 1-0 Cruzeiro, eu também acho. Vai ser um jogo muito difícil.
1: Boa. Então, o cruzeirense, ele tá sendo realista.
0: O Cruzeiro,
1: né,
0: tem muita dificuldade de jogar contra o Atlético por conta do estilo de jogo, né, do Atlético. Então, é sempre um jogo muito difícil. É um time que vai pra cima mesmo e a gente vai... Vamos ver quem que vai se dar melhor, mas por conta da questão do elenco, eu acho que o Cruzeiro ainda tem uma ligeira vantagenzinha. E aí pode ganhar de 1-0, que, de novo, não resolve nada, gente. 1-0, 1-0 é placar perigoso.
1: Ó, nosso amigo mandou mensagem aqui, deixa eu ver. Rafael Felipe, manda um bom dia pra ele.
0: Bom dia, Rafael.
1: Porque ele mandou uma mensagem pra você. Lorena, o Cruzeiro vai entrar em campo com o título que ganhou do Flamengo. É isso? Não entendi. É uma piadinha sem graça?
0: É uma piadinha.
1: Ah, entendi. Ah.
0: É que ele... Aparentemente tem gente achando que ganhar do Flamengo é título pra cruzeirense.
1: Entendi, tá certo.
0: Aparentemente tem uma galera aí que tá nessa. Gente, ganhar do Flamengo não é título nem quando a gente ganha... Assim,
1: olha,
0: é
1: calma.
0: Quando a gente ganha em mata-mata, porque a gente já ganhou alguns títulos em cima do Flamengo, né?
1: Entendi.
0: Foram duas Copas do Brasil, por exemplo. Mas, em jogo de brasileiro, não tem essa.
1: Manda um alô pra dona Margarete, ela que mora lá em Vespasiano.
0: Vespasiano, atleticana, dona Margarete, um abraço pra senhora.
1: E ela tá ansiosa já pro galão dela jogar hoje.
0: E eu quero saber o placar, tem placar aí?
1: Manda o placar aí no nosso WhatsApp 33984541735 e manda um abraço pra nossa amiga lá em São Pedro do Havaí. Porque toda vez que você fica cornetando ela, o nome dela é Flávia Pereira, tá? E agora ela já tá de ranço da sua cara.
0: Que isso,
1: porque
0: Flávia?
1: Você é cruzeirense e fica cornetando o galo dela.
0: Não, se
1: o...
0: jamais.
1: Ó, amanhã você se prepara, viu?
0: Gente, tô falando aqui que é sem um clubismo. Não é nenhum fim do mundo se o Cruzeiro perder pro Atlético também, porque clássico iguala muito o nível dos elencos. Não existe isso. Se o Atlético perder também, não é nada de outro mundo. Eu não estou aqui sendo clubista, tá?
1: Muito bem. Bom, é isso então. Encerrando aqui o Placar Esportivo com ela, Lorena Correia, amanhã. Ai, meu Deus do céu.
0: Eu tô ansiosa, gente. Eu não sei vocês, mas eu já tô aqui ansiosa, me tremendo toda, doida que chega 9 horas logo.
1: Boa, amanhã ela tá de volta pra contar, né, como que foi esse resultado aí. 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Lorena, bom dia pra você e até amanhã.
0: Valeu, galera. Até amanhã, estaremos de volta.
1: Tem corintiana aqui, manda um abraço pra ela, Sandra.
0: Ô, Sandra, um abraço pra você.
1: Tchau, tchau, valeu.
0: Tchau, tchau.
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1: Muito bem, agora são 9h11, gente. Eu vou contar um bastidor aqui. Ela veio de boiadeira hoje. Calça, jeans e bota. Você vai pra algum rodeio depois?
0: Não vou.
1: Ah, entendi. É porque ela gosta de pagode, mas hoje ela tá estilo Ana Castela.
0: Que isso?
1: Você tá boiadeira, viu? Quem quiser a figurinha da Lorena de bota, me manda aqui no WhatsApp que eu envio pra você.
0: Eu vou começar a fazer figurinha sua também.

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0: Muito bem, agora são 9h21, você curtiu? Gustavo Lima, Jejum de Amor. Bom, quem tá na sintonia comigo, participando, bom dia, bom dia. A minha amiga corintiana, Sandra Martins, lá da Serra do Ouro. Oi, Sandra, tudo bem, mulher? Bom dia.
1: Bom dia, Henrique.
0: Bom dia.
1: Aqui é a Sandra Martins,
0: e aí,
1: Serra
0: mulher?
1: Do Ouro, Sacramento. Gostaria de ouvir a música aí com peão tatuado. Eu ofereço
0: peão
1: principalmente
0: tatuado?
1: Meu
0: pra
1: netinho,
0: quem?
1: Benjamin.
0: Benjamin?
1: Que tem apenas 5 meses
0: ah,
1: de idade.
0: Que legal.
1: E já
0: que
1: gosta dessa música.
0: É?
1: Aí tá junto comigo aqui ouvindo o seu programa, tá
0: Oi,
1: bom?
0: Benjamin!
1: Minha filha, Francis Leme. Grande abraço, Henrique.
0: Pra você também, minha querida.
1: Eu passei no bairro Lajinha, eu vi você.
0: Eu?
1: Passei de carro e te gritei, viu?
0: Era?
1: Foi
0: que
1: eu,
0: isso?
1: Sandra Martins.
0: Oi, uai, mulher, que isso? Meu Deus do céu. Então tá bom, um abraço pra você. Na próxima você para, mulher. Para, porque eu não lembro. Um abraço, Sandra, ótimo dia. Minha amiga Rosa. Oi, Rosa, tudo bem? Rosa Helena, tá na sintonia participando com a gente. Henrique, hoje eu estou só de boa. Que isso? Lavando um pouco de roupa por aqui. Gostaria de ouvir uma música com o Gustavo Lima, pode ser a sua escolha. Ofereço para todos que estão curtindo a Nova FM. Para as minhas filhas Letícia, Larissa e também para minha netinha, a Helena. Ah, legal demais. Ah, que coisa boa. Um abraço para você, Rosa Helena. Obrigado, viu, minha querida, pela sintonia. Tamo junto, Rosa. Valeu, que coisa boa. Bom, deixa eu ver quem tá na sintonia, participando também, mandando mensagem. Bom dia, bom dia. Bom dia. Deixa eu ver quem é. Ih, só mandou aqui. É, bom dia, Henrique. Tô chegando, hein? Quero saber se tem café pra mim. Queria ouvir Azulejo. Ah, Rafaela. Ah, tá, é a Rafaela, né? Mas tá chegando. Ô, mulher. É porcelanato. Ela fala... Vocês acreditam, gente, que ela chegou aqui... Ela falou assim, Henrique, toca aquela música do Panda, a música Azulejo. Eu, o quê? Que música é? Música Azulejo do Panda? Ela falou, a mulher não é porcelanato, não? Era porcelanato, gente. É, porcelanato, Rafaela. Um abraço pra você, minha querida. Deixa comigo, tá? Daqui a pouquinho vai rolar sua música. Ai, ai. E o meu amigo tá mandando um áudio aqui, deixa eu ver. Bom dia, bom dia. José Carlos. Fala, José Carlos. Salve, salve.
2: Bom dia, Henrique.
0: Bom dia.
2: Coloca a música pra nós aí, é Eduardo Costa.
0: Eduardo Costa?
2: Coração Ferido.
0: Eita.
2: É, pra galera da obra aqui no Tequinha.
0: Opa. Aí sim, um abraço pra todo mundo aí na obra, na construção civil, viu, meu amigo? Tamo junto. Bom, deixa eu colocar essa música aqui do Panda, porque essa música é um sucesso e todo mundo gosta, né? 9h25, daqui a pouquinho vai rolar Eduardo Costa também, José Carlos. Mas agora é o Panda, ele tá fazendo sucesso. Porcelanato, bora curtir. 9h25.

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Ferrugem, amar ou odiar? Eis a questão, não é mesmo? Bom, quem pediu essa música foi o meu amigo pagodeiro, Saulin, Saulo Marques. Bom dia pra você, meu amigo. Que bom que você gostou, curtiu aí a sua música, viu? Deixa eu mandar um abraço pra essa galera aqui do WhatsApp. A minha amiga, bom dia, Maria Aparecida. Oi, Maria Aparecida. Tudo bem, mulher? Bom dia pra você. Mandou um bom dia aqui, Henrique. Bom dia, um abraço pra você. Ah, muito obrigado, minha querida. Pra você também. Olha a nossa amiga Amanda. Oi, Amanda. Tá na faxina, mulher? Lavando roupa. Bom dia, bom dia. Bora mexer o doce, minha querida. Aí sim, hein? Bom dia para essa galera maravilhosa. Lembrando que você pode enviar a sua mensagem de texto ou o seu áudio aqui no nosso WhatsApp. Manda aí, vai. Olha, minha amiga mandou aqui, ó. Ela falou que tá lavando roupa, fazendo unha. Fez o plantão hoje, né, mulher? Bom dia. Bom dia para você. Ó, ela mandou um... Eu vou fazer a figurinha, tá? Depois você me manda aquela figurinha, tá, dona Amanda? É, a nossa... A dona Marta no pagode, meu Deus do céu, gente. É, a dona Marta tava bem lá no pagode, só curtindo o pagode de boa, sambando. Ei, dona Marta, um abraço pra você. Legal demais. Ela falou, Henrique, ainda estou de férias. Só dia 30 e... Que isso, mulher? Até hoje? Não, não é possível. Tá de férias... Que? 60 dias de férias, mulher? Que isso, gente? Meu Deus, ela já foi pra praia, já viajou, fez um monte de coisa. Que isso, gente, tá de férias até hoje, é bom demais, uai. Depois você fala aí onde que é pra gente mandar o currículo. Esse serviço é bom, hein? 60 dias de férias? Ai, ai, um abraço pra você, quem dera, né? E o trabalho que dá em casa, né, mulher? Tem que arrumar a casa, tem um maridão, tem um monte de coisa pra fazer. Deixa eu mandar um abraço pra minha amiga Camila. Oi, Camila! Cruzeirense, né, Camila? Bom dia pra você. Henrique, toca uma música bem legal aí, ó. Ofereço pra todos os ouvintes, inclusive pra você e a Rafaela. Ah, legal, já avisa aqui. Qualquer dia desses vou malhar com ela. Ah, legal, a Rafaela da limpeza. Qualquer dia desse eu vou malhar com ela. É, pois é, ela vai pra academia todos os dias, né, Camila? Isso mesmo, vou falar com ela, tá? Que você vai pra academia junto com ela. Ah, é. Bom, bora curtir, bora mexer o doce. Os Barões da Pisadinha, ô seu garçom. Bora mexer o doce, bora ser feliz. 9h40.

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tô na área que o senhor queria. 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

Oi, Zef, a tropa, Guaxinim, a tropa inteira. Pô, o Paul, tá maluco, só menor bom, papai. Sem neurose. Isso aí pra mim, ó, aula de vida. Se ligou, pai? Aula de vida.

0: Muito bem, agora são 9h57, você curtiu Melim e Gelo? Só sucesso, música boa! Bom, bora falar dos famosos? O que acontece no mundo das celebridades? Eu conto tudo pra você. Lembrando que não é fofoca, tá? Para com isso, não. Bora comentar sobre o que acontece no mundo das celebridades. Eu não invento, não aumento, eu só comento. Esse é o Resenha da Nova. Você fica sempre bem informado aqui no Bom Dia Nova. E agora, meu amigo, as notícias dos famosos.
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0: Muito bem, e o filho, meu amigo, do Neymar é o filho mais velho de Neymar Júnior. O Davi Luca completa 15 anos de idade e ganhou uma homenagem do seu pai. O adolescente é fruto do antigo relacionamento, né, do craque do Santos aí com o Carol Dantas. Bom, Davi Luca, o filho mais velho de Neymar Júnior, está completando 15 anos de idade. Completou, perdão, ontem, segunda-feira, e recebeu uma homenagem no perfil do seu pai, no site aí do jogador, lá no Instagram. Em celebração ao aniversário do adolescente, foi feita uma retrospectiva emocionante, resgatando momentos do primogênito ao longo dos anos. Hoje é dia dele. Parabéns, Davi Luca! Que completa mais um ano de vida, muita saúde, alegria e amor na sua caminhada. É, meu amigo, pensa. Nas redes sociais, Davi Luca também parabenizou. Ele recebeu parabéns da Amanda Kimberly, a mãe da Helena, uma das filhas de Neymar. Ele recebeu aí carinho dos fãs também. Ele é o mais velho dos quatro herdeiros do jogador. E além da Davi Luca, Neymar é pai da Helena e outras, né, da Mavi e da Mel. Ei, Neymar. Pensa, gente, esse menino com 15 anos, na escola, filho do Neymar. Tá com moral, não tá? É, meu amigo, completando seus 15 anos, agora e a festa, hein, Neymar? Tem que fazer um festão pro garoto. Ai, ai. Bom demais. Esse é o Resenha da Nova. Eu conto tudo pra você o que acontece no mundo dos famosos, no mundo das celebridades.
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0: Agora são 10 horas.
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0: Muito bem, agora são 10:08, você curtiu? Gustavo Lima, Bala Alojada. Marília Mendonça, Eu Sei de Cor. Sucesso, bom demais. Deixa eu mandar uma alusão pra minha amiga. Ela é atleticana, é a Vânia Lima. Deve estar feliz, né, Vânia? E aí, mulher? Bom dia, Vânia. Henrique, gostaria de ouvir a música do Muriel. Boa, deixa comigo. Ofereço para o meu primo, Flasney. Alô, Flasney. Para você, Henrique. Para todos os ouvintes. Ah, valeu. Um abraço para você, minha querida. Maria Aparecida participando com a gente. Bom dia, Maria Aparecida. Tudo bem, mulher? Obrigado pela sintonia, viu? Ótimo dia para você. Quem tá mandando um alô é a Caroline. Oi, Caroline Correia. Bom dia, mulher. Fala comigo, Caroline. Bom dia, bom dia.
1: Oi. Bom dia.
0: Bom dia.
1: Eu me chamo Caroline. Eu pedi uma música para oferecer para o meu irmão Sérgio Emanuel, que trabalha na Avenida Melviana.
0: Ah, legal.
1: Do Gustavo Lima, por Covardia Minha.
0: Tá bom.
1: E queria estar deixando um abraço para ele.
0: Legal, um abraço pra ele, então. Opa, calma aí. Um abraço pra você, minha querida Caroline, e pro seu irmão também. Olha, deixa eu mandar um alô pro meu amigo Padeiro. Henrique, estou trabalhando e te ouvindo. Eu sou o Leandro Padeiro. Bom dia, Leandro. E aí, cara? Mandou uma foto aqui, ó. Tá no carro, curtindo 88.3. Aí sim, boa. Já coloca aí como favorita no carro, tá? É, não troca não, viu? Desça na 88.3 aí. Ó, tamo de olho, hein? Um abraço pra você, Leandrão, Leandro Padeiro. Tá curtindo a Rádio Nova nesta manhã maravilhosa de terça-feira. Acordou cedo hoje, Leandrão? É porque falam que padeiro madruga, né? 3, 4 horas da manhã. Ou não? Ou é só o padeiro raiz? Você não é padeiro Nutella, não, né? É não, porque agora tem esse, né?

0: negócio, né, Leandro, de pão congelado. Aí o padeiro acorda mais tarde, né? Chega lá, só coloca o pão descongelado pra assar. É assim? Ou você é aquele padeiro raiz que acorda de madrugada, vai pra padaria, faz a massa, coloca o pão pra assar? Ele mandou, é raiz, aí sim, boa! Boa! Aí sim, Leandrão, tamo junto! Leandro Padeiro, um abraço pra você, meu amigo, obrigado pela sintonia. Quem tá participando também? Meu amigo pagodeiro, tá na construção civil, Fernando Costa. Bom dia, Fernandão!
1: Bom dia, meu amigo. Bom dia. Aqui é o Fernando Costa.
0: E aí, meu querido?
1: Eu gostaria de ouvir aquela música do Mumuzinho e oferecer para todos os meus amigos pintores e pedreiros de Manassu.
0: Boa!
1: Aí passa para nós aí, meu amigo. Eu ouço a maior, a melhor. Tchau, tchau. Fica com Deus aí. Um abraço, viu?
0: Valeu. Tchau, tchau. Ô, Fernandão, você curtiu lá o Mumuzinho? Você foi no JK? A galera gostou, né? Mumuzinho animou o pessoal de Manassu. Inclusive, ficou até uma... Ficou até aí pra galera, porque o pessoal falou... Ah, o pessoal tava comentando antes, né? Ah, a galera não vai gostar de pagode, Manhuaçu, a turma não gosta de pagode. Aí, ó, tá aí, pronto. Foi sucesso, né? É, meu amigo, inclusive, ó, alô, prefeitura, pode trazer mais, hein? É, traz outros aí, porque a turma gosta. Menos é mais. Ó, já pensou? Menos é mais? Sorriso Maroto, Raça Negra. Pode trazer aí. Porque a galera de Manhuaçu curtiu o Mumuzinho e gosta, sim, de pagode, gosta de samba. Minha amiga Betinha. Oi, dona Betinha. Tudo bem com a senhora? Ela falou, eba, cheguei. Bom dia. Bom dia, Henrique. Bom dia pra você, dona Maria Elizabeth, lá em Barbacena, participando com a gente. Ô, dona Maria, Betinha, só pros íntimos, tá? É. Oi, Betinha, tudo bem com a senhora? Ó, fiquei sabendo que o final de semana ela esteve aí, né? A nossa querida Lorena Correia. Ela, o coração dela, como que tá, ô dona Maria Elizabeth? Ela tá apaixonada? Conta pra gente, a gente quer saber se ela tá apaixonada, se ela tá amando. Hoje ela veio toda, cortou o cabelo, veio toda produzida, toda arrumada. Calça jeans e bota. Veio de botona no pé. Toda boiadeira, tá bom? Henrique, venha conhecer a nossa cidade, Barbacena. Ah, com certeza. É meio longe, né? É meio longe aí, mas quem sabe a gente aparece por aí em Barbacena. Bom, agora são 10h13. Ó, bora curtir Mumuzinho, fechadão com amor.
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7: Muito bem, agora são 10h18. Está começando o nosso ranking musical. Quem escolhe a música agora é você, você mesmo, que está aí do outro lado do rádio. Você vai escolher a música, você vai votar qual é a melhor música na sua opinião. E aí? Hoje é especial, a música número 1, olha onde eu tô, Ana Castela. A música número 2, João Gomes, Endoideceu Meu Coração. E a música número 3, Menos é Mais, Champagne. E aí, qual é a melhor música na sua opinião, hein? Vota! Você vai pegar o telefone, adicionar 33984-541735. Você vai votar assim, ó. É simples, viu? É muito fácil. Manda aí, ó. Música 1, música 2 ou a música número 3. Qual é a melhor, na sua opinião? A mais votada toca novamente.
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2: Muito bem, 10h27, 10h27, e aí? Eu quero saber, na sua opinião, qual é a melhor música? A música número 1, da Ana Castela, olha onde eu tô. A música número 2, do João Gomes, Endoideceu Meu Coração. Ou a música número 3, Menos é Mais, Champagne. E aí, qual é a melhor? Na sua opinião, quem escolhe é você. Pega o telefone aí, vai. Manda a sua mensagem, música 1, música 2 ou a música número 3. Qual é a melhor? Intervalo comercial para dar tempo de você enviar a sua mensagem, para você mandar a sua mensagem aí no nosso WhatsApp escolhendo qual é a melhor música. Manda aí, vai, tô esperando. Pois é. Depois do intervalo comercial, tem alô na Rádio Nova, tem a sua participação. Já já a música volta.
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Muito bem, agora são 10h38 e você curtiu o Jota Quest com o Tim Maia sendo o farol. Bom demais, só música boa e a galera tá comigo participando. Deixa eu mandar um bom dia pra minha amiga, ela tá na obra, tá na construção civil, trabalhando, viu? É a Vanderleia. Oi, Vanderleia, até hoje nessa obra, mulher. Eita, essa obra que não acaba, hein? Vanderleia de Oliveira, bom dia! Já mandou aqui uma foto lá em Pontões. Henrique, tudo bem? Gostaria de ouvir Henrique Juliano. Ofereço para todos os ouvintes, para os meus pedreiros, os nossos amigos aqui, ó. O Juninho, alô Juninho, pedreiro! O Léo e também pro meu esposo Paulo, claro, maridão, a minha filha Paola e todos vocês e aí da Rádio Nova. Valeu, minha querida, muito obrigado, Vanderleia, lá de Pontões. É o pedreiro, meu amigo, tá trabalhando aí, ó. Alô, Juninho, alô, Léo, um abraço pra todos vocês aí. Ô, Vanderleia, você tá ajudando também, mulher? Você tá ajudando aí, né? Ah, tem que ajudar, mulher. Fica só aí, faz um cafezinho. Faz um cafezinho pra eles, tem que ajudar. Um abraço pra você, bom trabalho aí, rapaziada, tamo junto. Legal, daqui a pouquinho vai rolar Henrique Juliano pra vocês. Bom demais, a galera sempre participando com a gente, mandando mensagem. Um abraço pra Sol, oi Solange. Lá do bairro Lajinha, tá sempre participando com a gente. Sol, parabéns pra você. Ó, oh, parabéns não. Bom dia pra você, parabéns. Ai, ai. Ah, deixa eu mandar um abraço pro meu amigo Rio. Foi aniversário dele esse final de semana, né, Rio? Rapaz, eu não sabia. Que isso, Rio? Um abraço pra você, viu, meu amigo? Tamo junto. Olha, cara, parabéns atrasado aí, ó. Rio Motoboy. Um abraço, meu amigo. Tamo junto pra você e pra Manu. Um abraço, Manu. Que Deus abençoe o seu dia.

0: Ó, minha amiga Grazi mandou aqui. Henrique, hoje... Henrique, hoje o abraço vai especialmente pro Léo Padeiro. Mais um ano de... Aê! Nós desejamos para ele, Henrique, muitas felicidades e muitos anos de vida. Parabéns, Léo! Léo Padeiro! Olha aí, cara! Parabéns para você, Léo Padeiro! Ô, Grazi, vai rolar uma merenda aí? Vai rolar, né? Não é possível! Não, tem que reunir todo mundo da padaria aí pra cantar parabéns pra ele, viu? Ah, tá ficando mais velho, né, Léo? A idade chega, Léo, é assim mesmo. Que Deus abençoe a sua vida, muita saúde, muita paz. É o que eu desejo pra você, tá bom, Léo? E dinheiro também, né? Dinheiro no bolso a gente tá querendo. Ai, ai. Ó, quem tá participando comigo, deixa eu ver. Ih, a mulher do pedal? É a Maria Paula? Oi, Maria Paula. Bom dia, mulher. Tudo bem? Henrique, o Rio Motoboy é o meu filho. Ó, que isso, gente? Sério? Meu filhote, Henrique. A mulher do pedal, a ciclista, é a mãe do Motoboy do Rio. Ah, que legal, Maria. Olha, eu conheci o seu filho pessoalmente, gente boa, muito gente boa. Foi aniversário dele aí. Essa semana, né? Final de semana? Foi aniversário dele? Quantos anos que o Rio tá fazendo, hein? O Rio tá... Vai ter que passar um negocinho, hein? Ele tá... A idade dele... Deixa eu ver. Deve tá beirando uns 40 anos do Rio? Tá com cara de 40. Deixa eu ver. 32? Que é isso, Rio? Não, Rio. Que isso, gente? Olha, o Rio tá com 32. Brincadeira, tá jovem. Muita saúde pra ele também. E dinheiro no bolso, né, Rio? Né, Maria Paula? Tem que desejar dinheiro também. Muita saúde, muita paz e dinheiro no bolso, claro. Sempre com dinheirinho. Ai, ai. Legal. Bom, a galera participando com a gente aqui, pedindo música e votando. Hoje, a música campeã... Foi ela, a música número 2, João Gomes, endoideceu, endoideceu meu coração. Você vai curtir agora, é a música mais votada aqui no Bom Dia Nova. Esse é o Top Top, o nosso Top 3, melhor de 3.
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0: entregador de flores.
1: Pode bater palma e fazer barulho, Brasília.
0: É, meu amigo, deixa eu perguntar, você já recebeu um buquê de rosas? Já recebeu algum momento na sua vida aí? Olha só. E os homens? Já tão romântico? É, ainda existe homem romântico que dá flores, gente? Dizem por aí que toda mulher gosta de rosa. É, já fica o recado aí, entregador de flores, Diego Vitor Hugo. Bom, 10h52, antes de encerrar o nosso programa, deixa eu mandar um alô pra minha amiga Vanderleia. Oi, Vanderleia, tudo bem, mulher? Bom dia. Você tá sumida, hein, Vanderleia? Que aconteceu, mulher? Sumiu? Mas que bom que você voltou. Bom dia pra você.
2: Oi, Henrique.
0: Oi.
2: Bom dia.
0: Bom
2: Quanto
0: dia.
2: Tempo, hein?
0: Quanto tempo, mulher?
2: Aqui.
0: Você sumiu,
2: ué. Mandando um alô pra você aí, que a mãe tá pedindo pra falar que hoje vai chover, que o tempo tá muito fechado.
0: Qual é o nome da sua mãe?
2: Ela cai na folha, sei lá. E tô aqui, minha filha, beleza. Modificar meu quarto, tem umas semanas já, aí o dia que dá, eu mexo.
0: Ah, é?
2: Fico uma coisa. E quando não dá, né, quando eu tô mais dodói, aí eu não fico mexendo.
0: Entendi.
2: Mas passando aqui, que bom que você voltou de férias.
0: Ah,
2: quando
0: valeu.
2: Você tá de férias, senti muita falta de você no rádio, né? Mas eu escuto o rádio todo dia. Todo dia a gente ouve vocês.
0: Que
2: vocês,
0: bom,
2: né?
0: Que bom.
2: Programação.
0: A gente fica feliz.
2: É, queria mandar um alô também pra minha amiga lá em Simonésia, Ariele. Um alô pra mãe. E pedir pra você tocar uma música do DJ Alok. Que é música. Tchau, tchau. Com Deus.
0: Tchau, tchau. Fica com Deus, mulher. Um abraço pra você, Vanderleia. E pra dona Marli também. Oi, dona Marli. Um abraço pra senhora, viu? Que Deus abençoe o dia da senhora também. Ela falou que vai chover. Ei, dona Marli. Um dia vou levar na rádio. Tem tempo que eu falo. Ah, isso mesmo. Você tem que vir aqui na rádio, Vanderleia. Vem você, dona Marli, tá bom? Vai ser um prazer conhecer a sua mãe. Você eu já conheço, né? Mas rever também você vai ser um prazer, tá bom? Um abraço, minhas queridas. Um abraço pra vocês. Ó, meu amigo. Deixa eu ver, quem tá participando aqui comigo? Mandou um alô aqui. Ele não falou o nome dele, mas deixa eu ver. Henrique, gostaria de dar parabéns pra dona Shirley. Olha que legal. É o Vandeco que mandou parabéns? Alô, Vandeco. É isso mesmo? É o Vandeco, gente? Deixa eu ver. Gostaria de dar parabéns pra Shirley, que trabalha com vocês aí pelo dia dela. Desejo que Deus continue derramando bênçãos sobre a vida dela e que ela continue sendo essa pessoa sempre aí, Henrique. Simpática, gente boa. E não esquecendo, ó, fala pro Ronaldão perguntar pra ela que horas que vai ser a merenda, hein? Ela tá mão de vaca, ô Vandeco. Eu falei, ô Shirley, compra pelo menos um bolinho pra gente, né? Ah, no café da tarde aqui, não comprou nada, tá? Ixi, tá muito mão de vaca ela. Ó, mas parabéns, não vou falar a idade aqui, porque não pode falar a idade de mulher. Mas parabéns, dona Shirley Rodrigues, a nossa querida recepcionista aqui da Rádio 9 FM, da Rádio Manhuaçu. Parabéns, Shirley! Oxi. Quem vem aqui na rádio visitar, conhece a Shirley pessoalmente, ela recebe todos os ouvintes aqui.

Legal, parabéns, dona Shirley. Ah, o Instagram dela a gente não vai passar não, gente. Não. Não tem como. Vai ter que mandar parabéns aqui no Instagram. Ó, manda parabéns no WhatsApp da rádio. Aí a gente manda pra ela. Ai, ai. Bom, 10h56. Eu vou ficando por aqui. Muito obrigado pela sua sintonia, pela sua participação. Eu volto daqui a pouquinho, 11h30, mais um Bom Dia Nova, só amanhã. Tchau, tchau. Fui. Ah, e pra encerrar, a Loki, viu? Com Ana Castela em Hungria. Pra minha amiga aqui, ó, que pediu. A dona Marli.

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1: Oh, legal. Bom, legal, hein, Chuchu? Bom dia, bom dia, bom dia pra você ligado aqui nos 88.3 da Rádio Nova FM. Seguinte, ó, terça-feira tá começando o Orelhão da Nova. Ó, o Orelhão é povão, Chuchu, e o povão é o Orelhão da Nova.
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1: Seguinte, ó, até logo mais às 3 horas da tarde, até às 3 da tarde, o Orelhão, Orelhão da Nova pra você. Ó, Humberto e Ronaldo. Alô, DJ Humberto e Ronaldo. Obrigado.

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0: com o Chuchu. Sempre aplausos pra nossa Marília Mendonça. Essa música é maneirinha, né? Tudo vai ficar bem, Marília Mendonça, aqui na Rádio Nova, né? Sempre, sempre, sempre aplausos pra nossa Marília Mendonça, né, Chuchu? Ó, são 11h28, deixa eu dar uma... Deixa eu apertar o parafuso aqui. Deixa eu colocar óleo aqui na maçaneta. Vou dar uma girada pro intervalo comercial aqui no Orelhão da Nova.
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0: Botei a galera Marina Sena aqui na Rádio Nova, né? Essa música é maneira, né? Lua cheia, Marina Sena. Bom, Chuchu, vambora pra mais uma edição do Resenha da Nova. Resenha, a resenha dos famosos, a fofoca dos famosos. Vamos lá, vamos lá.
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0: Nova! Bom, eu não vou contar nada, quem vai fofocar aqui é o Henrique, que voltou aqui. Ô Henrique!
3: E aí, Chuchu, bom dia pra você.
0: Bom dia de novo.
3: E pra galera aqui da Nova FM, bora falar dos famosos.
0: É,
3: vamos. Dos famosos, tá, Chuchu? Não é da vida alheia, não.
0: É, fofoca mesmo.
3: Ó,
0: mas quem é famosa que tá aniversariando da rádio aqui hoje?
3: Ah, então, pode falar?
0: Quem tá aniversariando?
3: É, tá ficando mais velha.
0: A nossa atendente, a nossa morena.
3: Ah, eu sei a idade dela, tá, gente? Ela tá fazendo...
0: É falta de ética, falta de ética. Ética falar a idade de pessoa do aniversário.
3: Ah, então tá
0: você
3: bom.
0: Você olha aí
3: então
0: no código de postura aí que o senhor vai ver.
3: Ah, então não vou falar não, tá?
0: Depois ela pode meter um processo no senhor aí, tá?
3: Rapaz, hein? Ó, hoje é aniversário dela, dona Shirley Rodrigues, mais conhecida como...
0: É a Shirley.
3: A Shirley.
0: Não é dona, não, que ela é nova.
3: É Shirley.
0: Pode falar
3: Rodrigues.
0: Que ela é. Pode falar, não pode falar a idade. É 20
3: idade.
0: E poucos. 20 e poucos.
3: Tá na casa dos 20 ainda. Tá na casa dos 20.
0: Abaixo de 27.
3: Ué,
0: não falei. Abaixo de 27.
3: É verdade, é verdade. É isso aí.
0: Parabéns pra ela.
3: Parabéns, dona Shirley.
0: Aplausos ao vivo.
3: Aplausos, aê!
0: Como é que é? Aplauso fraco? Vai, de novo.
3: Mais
0: longe do microfone, vai. Vai ter merenda?
3: Vai ter. Olha, pergunta pra ela. Ela tá mão de vaca, tá?
0: Ô, Shirley, nossa atendente aqui, pra você que vem aqui na rádio ou que liga aqui pra rádio, no 33-32-37-88, e ela que atende você aí.
3: Boa.
0: Ô, Shirley, verdade. Que tá ouvindo a gente da recepção, vai ter merenda aí, ô mão de vaca. Vamos, vamos. Abre a mão um pouquinho, não faz nenhuma gracinha. No final de semana...
3: Salgado, negocinho.
0: Diz que ela é tão mão fechada que raramente ela sai no final de semana pra lanchar.
3: É, a mãe dela falou.
0: É a mãe dela que falou, tu tinha que ver aqui. Raramente ela sai no final de semana pra lanchar ou pra almoçar com a mãe, com o parente.

0: tão mão de vaca, dorme cedo. Vou dormir cedo pra me passar logo o dia.
1: É, pra não gastar dinheiro. Ah, você é mão de vaca, Shirley. Ela.
0: Chama ela aqui, cadê ela ali? Vem cá, Shirley. Vem cá, rapidão.
1: Ó, pra quem vem visitar a Rádio Nova FM, conhece ela pessoalmente.
0: Chama ela lá pra
1: dar muita gente
0: pra agradecer que feliz aniversário aqui. Cadê ela? Ué, eu, hein, Shirley? Eu, hein? Tá correndo, tá igual aqui. Não. Ué. Tem que vir aqui, tá? A menina aqui, obrigado pelo... Tem que falar, ó. Entra aí. Fecha a porta, senão o diretor briga aí. Fecha. Deixa ela agradecer aí. Tá todo mundo mandando feliz aniversário pra você, Shirley? Ué.
2: Gente, muito obrigado.
0: Pera aí que eu vou baixar até o fundo aqui. Vai, Shirley, vai. Olha a voz dela, vai.
2: Gente, muito obrigada.
0: Ah, é seu aniversário hoje. Meia motão de sacanagem aí, na pegadinha. Não, é. Fala mais perto do microfone aí, Shirley.
2: É verdade.
0: Ah, é, pode trabalhar também aqui. É.
3: Posso falar a sua idade?
0: Não, o quê? Falta de ética,
2: não,
0: rapaz?
2: Não.
0: Vai ter merenda?
2: Hoje teremos pizza.
0: Aê! Caramba, hein? Deixa eu perguntar. Quanto tempo você trabalha aqui na Rádio Jale como atendente nossa ali, viu? Tem uns 3 anos, 4 anos?
2: Ah, por aí,
0: Xuxa. É por aí, né? Primeira vez que ela vai fazer uma gracinha, botar a mão no bolso. 4 anos está aqui, primeira vez. Nem um bombom, não compra nada. Então, botou a mão no bolso, vai ter pizza? Fala aí, Shirley. Fala aqui pertinho aqui, Shirley.
2: Hoje a gente vai ter pizza.
0: Fala assim, hoje é meu aniversário, muito obrigado aí pelas mensagens.
3: Pelas mensagens de felicidade.
2: Felicitações.
0: Fala
2: muito
0: assim.
2: Obrigada.
0: Muito obrigada. Hoje é meu aniversário.
2: Muito obrigada.
0: Parabéns, deixa ela escolher agora... uma música. Vem cá, deixa ela escolher uma. Você quer escolher uma música agora ou depois?
1: Ela vai pedir a música?
0: Vira pra lá. Qual é a música?
2: Toca aí pra nós, Anitta.
0: Anitta?
2: Bang, bang.
0: Essa música do Batoré do Açúcar de Conferência. Bang, bang, bang, bang, bang, bang, bang.
1: Agora, já que ela foi embora, vamos falar da vida dela, então?
0: Não. A Shirley, então, botou a mão no bolso?
1: É, meu amigo, tá vendo?
0: Caramba, hein? Mas você viu, né? Botou a mão no bolso, entre aspas, a nossa atendente Shirley aqui da Rádio Nova FM. Uma pizza só.
1: É, vai ser um pedacinho pra,
0: tem umas 30,
1: pra cada um.
0: Tem umas 30 pessoas que trabalham aqui e não vão ter que picotar a pizza.
1: Vai ser, vai degustar a pizza. Ó, seguinte, já que nós ela puxou aqui, não foi combinado.
0: Não foi não. Daqui um pouquinho a música dela, ó.
1: A música que ela pediu?
0: É Bang, ó. Vai rodar aqui um pouquinho, velho. Tem que ver o Batoré do Açougue, do Antônio Meirelles, dançando essa música.
1: O Batoré é açougueiro.
0: É, mas tem que ver
1: a raiz.
0: Não, ele sobe em cima do balcão.
1: Que isso, Batoré?
0: Aí quando vai aqui, ele vira, ó. Aí ele gira assim pra lá.
1: Joga pra lá.
0: E grita, galo! Aí vira pra lá. Aquele atleticano.
1: Ele
0: vira pra esquerda, pra direita e grita, galo!
2: Deixa que eu faça acontecer.
0: Mas é daqui a pouquinho a música.
1: É daqui a pouquinho.
0: Calma, Batoré. Da Rádio Nova.
1: O Batoré já quase subiu na mesa aí, depois que você colocou esse trechinho, tá?
0: É pra Shirley.
1: Você não sabe quem arrumou emprego, Chuchu. Arrumou um emprego depois de uma crise financeira. O Fiuk, Chuchu. Fiuk anunciou aí nessa segunda-feira que conquistou um novo emprego.
0: Mas vai trabalhar de verdade, igual o trabalhador trabalha de verdade, não igual a certos políticos aí por aí afora, né? Brasília por aí afora, né? Vai trabalhar de verdade segunda a sábado.
1: Parece que
0: igual
1: sim.
0: Igual o trabalhador mesmo.
1: Ele postou um vídeo nas redes sociais se arrumando para ir trabalhar. Ele postou assim, meu primeiro dia de trabalho como CLT, de carteira assinada.
0: Ah, é?
1: É, meu amigo. Eu não sei se é uma...
0: Deve ter uns quarentão já, 30, não, 40.
1: 35 anos, Chuchu.
0: Então é a primeira vez que ele tá trabalhando.
1: É a primeira vez que ele vai trabalhar de CLT, porque ele tá
0: isso
1: com uma...
0: Isso é piada com o trabalhador, ele me ajuda aí,
1: ele,
0: né?
1: Ele tá numa crise financeira. Você viu que nós falamos aqui que ele tá numa crise financeira. Teve que vender um carro dele e disse que o pai dele não ajuda ele financeiramente. Que o pai dele é o Fábio Júnior, né?
0: Ah, não. Ele tá numa crise, passando tanto aperto que vou mandar um pix pra ele. eu vou ajudar ele.
1: Não, mas não precisa, porque agora ele tá trabalhando. Viu? Ele postou o primeiro dia de trabalho, ele falou que está precisando de dinheiro, então agora ele está trabalhando, CLT.
0: Se o filho do Fábio Júnior já trabalhou em Malhação,
1: fez Malhação, lá, verdade.
0: Isso aí.
1: Reality Show.
0: Isso não é mimimi, não?
1: Ah, ele postou nas redes sociais. Vamos ver o próximo capítulo aí.
0: Então, pela primeira vez, ele tá trabalhando.
1: Ele diz que está. Que 35 ele fez um
0: anos.
1: Vídeo e foi trabalhar.
0: Imagina um trabalhador, o cara que rala com 14, 15.
1: Começa cedo a trabalhar, né?
0: Trabalha de segunda a sábado, segunda a sexta.
1: No atacadão. Meu amigo,
0: depois,
1: né?
0: Depois eu quero ver onde ele mora na cidade de São Paulo.
1: Vou pesquisar.
0: Se não mora numa mansão ou num apartamento de luxo.
1: De luxo, né?

0: Mimimi.
1: Ó, seguinte, mudando de assunto, vamos falar dela. Ela que foi flagrada aos beijos. Teve beijo. Quem? Beijo apaixonado, viu? Beijão.
0: É sua amiga, mão... né, Castela?
1: Não, ela não. Saiu de mão dadas, as mãos dadas
0: não
1: ali.
0: Não foi comigo.
1: Não foi com... Tentou se esconder. Tampou o rosto na saída da festa.
0: Eu tava em Durandé e também me escondi.
1: Mas você...
0: Escondido tenta... frio.
1: Ah, rapaz. Entendi. Oh, maldoso. Porque você não tentou esconder, maldoso. Não, porque o pessoal me mandou aí, eu vou nem continuar, tá?
0: Não mandou nada, tava lá o seu corneiro.
1: Ó, Anitta, chuchu, Anitta foi flagrada aos beijos. Ela tava numa festa lá no Rio de Janeiro, na Casa Savana, no centro do Rio de Janeiro. E durante um show que aconteceu lá... Ela estava acompanhada, parece que é um novo romance que ela está vivendo, com o ator Danilo Mesquita.
0: Ah, e sua namorada também?
1: É, calma, lembra, que é só um romance.
0: A Anitta namora, hein? Ô, louco!
1: Bom, os dois foram flagrados aí, eles estavam conversando em um clima bem íntimo, sabe? Trocando carinhos, beijos, em um espaço reservado para os dois. Só que o que aconteceu? No finalzinho da festa, eles saíram de mãos dadas no fim da festa.
0: O senhor é bem maldoso, calma, deixa eu... né? O senhor é um língua. O senhor tá igual a Fabiola Hype da Record, a Venenosa.
1: Que isso, cara? Não.
0: Deu um beijo de respeito, viu, amiga?
1: Entendi.
0: Rosto. Entendi. Quando ela foi sair da casa de show, essa casa de show badalada na cidade do Rio de Janeiro,
1: Centrão
0: capital.
1: Do Rio de Janeiro.
0: É, a casa de show badalada, é mais elitizada, tá? É, aí ela tropeçou e machucou um pouquinho o pé. Aí ele segurou a mão dela pra ela se apoiar no bração dele aí.
1: Mas aí ela...
0: O senhor é maldoso.
1: Ela tentou esconder o rosto também. Por que será? É porque ela não queria foto?
0: Não, porque senão
1: ela tava coçando o rosto.
0: Senão as pessoas iam falar o que o senhor tá falando aí. Ela tava só escorando a mão. Tava servindo de muleta pra ela.
1: Entendi,
0: maldoso.
1: Entendi. Ela tentou cobrir o rosto ali pra evitar as fotos, mas não ajudou não, viu? As fotos estão circulando aí da Anitta num clima bem romântico. Um novo romance da Danilo Mesquita. Ei, Anitta, hein? Ela tá nova, deixa ela viver.
0: Será que é o filho do Otávio Mesquita, lá do SBT?
1: Eu não sei esse Danilo Mesquita, vou ter que pesquisar melhor. É. Porque não, ele tem um Mesquitinha que participou lá, no, né? O Mesquita que participou da Fazenda, mas não é ele, não.
0: O dele é Mesquitinha, o filho do outro lá é Mesquitinha.
1: É Mesquitinha.
0: Deixa ela namorar pra lá. Você sabe que a Anitta, outro dia, você falou que ela vai ser rainha de bateria da Escola de Samba Grande Rio. Sim. Ela vai substituir a sua amiga Virgínia. Você sabe que a Anitta, ela é compositora de sambas e enredo no Rio de Janeiro também.
1: Ah, é? Sério?
0: Porque no carnaval você, a escola...
1: O que é isso?
0: A escola de samba, ela escolhe o enredo, aí depois tem um concurso e premiação, a grana alta. Aí,
1: canta?
0: Ela compõe. O enredo da Mocidade Independente de Padre Miguel vai ser Manhuaçu. Ah. Aí ela vai, tem um concurso, a galera premiada, aí a galera vai depois e vários compositores, tem um concurso, aí a galera que escolhe ali, né, os jurados, né? Aí eles vão fazer um enredo falando da história de Manhuaçu.
1: Ah, entendi.
0: De outros.
1: E ela escreve, então. Grande Anitta.
0: Ela tá beliscando um samba enredo ali, ganhou um cascai bom.
1: Olha só, deixa ela então se apaixonar aí, ó. Bom, vambora então, fechou? Tá bom. Vai tocar a música dela?
0: Da aniversariante do dia?
1: Claro.
0: Excepcionalmente, vamos quebrar o protocolo aqui e vai programar a música dela agora.
1: Boa, então deixa eu ir embora rapidinho pra não atrasar.
0: Mas que hora que ela falou que vai chegar isso aí,
1: ela ou é falou, Miguel? Não sei, vou ter que pesquisar isso aí. Eu nem tava sabendo disso, fiquei sabendo agora no ar.
0: Se não chegar até as 4, você corneta aqui no resenha da
1: claro, com certeza, 4 horas eu volto.
0: Com o nosso gordolão?
1: Que isso, mas, gente.
0: Ele falou que o perigo dele é gordolão.
1: E a nossa amiga Adriano Dias, um abraço.
0: Tá no popline.
1: Ó, se até 4 horas da tarde não chegar nada por aqui, gente, eu vou contar pra vocês, viu? Eu vou contar mesmo.
0: Isso, pode contar.
1: E se falar,
0: ela prometeu ao vivo hoje pela manhã no orelhão da 9 e não chegou nada aqui.
1: Não fala não o horário não, melhor não. Porque senão o Zé Dentão vai querer aparecer aqui pra pegar um pedacinho de pizza da Shirley.
0: O Zé Dentão? Você já viu aquela figurinha, aquele videozinho que tem naquele cara que dá uma gargalhada? Já viu que abre a boca daquele tamanho? O Zé Dentão, a boca daquele tamanho.
1: Faz daquele jeito?
0: Ali já abocanha uns 3 pedaços de
1: pizza. Então é melhor não.
0: Como vai ser uma pizza só, nós vamos ter que picotar cada pedaço em 3 pra galera, todo mundo aqui, aqui da Rádio Nova FM, da administração, do jornal Tribuna do Leste. Então nós vamos ter que picotar cada pedaço em 3.
1: É melhor.
0: Mas tá bom.
1: Tá bom.
0: Pelo menos fazendo uma gracinha. Tem uns pão duro aí que não faz nada.
1: Que isso, gente. Vou nem falar que é o Ronaldão, não.
0: Inclusive o senhor. Bom,
1: deixa eu ir embora. Tchau, tchau, pessoal. Valeu.
0: Acabou seu tempo aqui. 4 da tarde tem mais Resenha da 9, ainda hoje, 7:30 da noite. Resenha da 9! E agora a música que a nossa aniversariante do dia, a nossa atendente Shirley, pediu.

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2: Boa tarde, Chuchu. Depois do Panda com Joneto e Frederico, Panda com Joneto e Frederico, duzentão.
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Bom, Chuchu, tá liberadão pra você aqui a partir de agora conversar com o Ronaldão comigo. Ó, se você quiser pedir uma música, dar uma cornetada, conversar comigo, me contar a sua história, eu tô aqui às suas ordens, tá? 98454-1735. Tem alô no Orelhão? Tem alô na Rádio Nova. Manda seu recado aqui pra gente, pode mandar no áudio, no vídeo, no texto, tá? No áudio, 20 segundinhos aí, tá bom, Chuchu? Ah, galera, deixa eu lembrar você que... Deixa eu te lembrar que esse ano tem a tal da eleição, né? Pô, tinha que fazer esse negócio de eleição de 4 em 4 anos, né, galera? 2 de 2 anos de eleição, né? Bom, se tem, vamos seguir. Vamos seguir ali, vamos colocar os pingos nos is, né? Como tem eleição esse ano aí, negócio de eleição aí? Ah, negócio de eleição, né? Mas tem o tal do horário eleitoral obrigatório, tá? Então, a partir de sexta-feira, começa o horário eleitoral obrigatório. Aqui na rádio, né? No rádio, de 7 a 7, 25 minutos do horário eleitoral dos políticos, tá? 25 minutos, tá? No rádio é de 7 a 7h25 e de meio-dia a meio-dia 25, né? Opa, é o horário, hein? Então, a partir de sexta-feira, a gente vai começar o Orelhão da Nova 11 horas. Meio-dia, nós vamos ter uma pausa, né? De 25 minutos pro horário da política dos políticos, tá? Então, tá bom avisando a galera que a partir de sexta-feira começa aí o senhor horário eleitoral obrigatório, tá bom? Dos partidos políticos, assim, né? No rádio, eu repito, né? De 7 a 7h25 e de meio-dia a 25. Então, a gente vai ter... Uma pausa pela manhã no café da manhã de 25 minutos. Café da manhã não, naquele café da manhã no Bom Dia Nova. E depois é no Orelhão da Nova de meio-dia e 25, tá? Vai se acostumando aí, tá? Galera, ó, essa música aqui, primeiro lugar na América Central, na Guatemala. Sabe qual música aqui, ó?

Pô, até chuchu, essa música é mó barata, hein? Perdas e danos, legal, sorrisão maroto com ferrugem, o grupo Benz, adeus. Galera, tem alô no Orelhão, tem alô na Rádio Nova? Ah, galera, hoje, pra galera cruzeirense, pra galera atleticana, hoje tem Clássico Mineiro na Copa do Brasil, né? Vale vaga na semifinal, galera. Mas como é que os caras, com essa dona CB

CBF aí, né? Colocar um jogo terça-feira, 9 da noite, né? E será jogo pra quarta-feira, 8 da noite ou quinta-feira, né? Mas fazer o quê, né? É, na abertura dos jogos de ida ou jogo 1 da Copa do Brasil, hoje tem Atlético Mineiro e Cruzeiro. Cruzeiro e Atlético Mineiro hoje, primeiro jogo no Mineirão. Terça-feira da semana que vem, o jogo na Arena do Atlético Mineiro, ambos em BH, né? Então, você, Cruzeiro,

0: Não vai cornetar o Atlético, não. E você, atleticano, manda só seu palpite. Não vai cornetar o Cruzeiro, não, tá? Pode mandar seu palpitão aqui hoje. Você, atleticano, você é cruzeirense. Quero ver quem tá mais otimista pra hoje, hein? Se os cruzeirenses ou os atleticanos, hein? Hein? Vê aqui a galera. Lá, lá, lá, lá. Esse aqui tá sempre otimista com o Atlético Mineiro nele, com o galão da massa dele, né? É o Batoré. O Batoré já mandou um áudio aqui já, ó.
1: Boa tarde, Chuchu. Terceiro. Hoje tem o maior de Minas. Nós somos Clube Atlético Mineiro. Clube Atlético Mineiro, Chuchu. Contra o segundo maior de Minas. Oh. Às 21 horas. Pra cá do jogo, Chuchu. Aqui não tem não. É 2-0, galão da massa, no nosso salão de festa. E um abraço para meus adversários. Tamo junto, Chuchu!
0: Eu gostei do Batoré aqui no começo. Ó.
1: Boa tarde, Chuchu. Terceiro. Hoje é o maior de Minas.
0: Olha o Batoré cantando.
1: Boa tarde, Chuchu.
0: Olha o Batoré cantando o hino do Atlético. Ó, vai, ó, quer ver? Ó.
1: Hoje tem o maior de Minas. Nós somos Clube Atlético Mineiro.
0: Errou.
1: Clube Atlético Mineiro, Chuchu. Contra o segundo maior de Minas.
0: Oh.
1: Às 21 horas.
0: É.
1: Pra cá do jogo, Chuchu. Aqui não tem não. É 2-0, galão da massa.
0: É.
1: No nosso salão de festa.
0: É.
1: E um abraço pros meus adversários. Tamo junto, Chuchu.
0: É, Batoré. Se levar fumo, se o Galo levar fumo hoje do Cruzeiro. Os cruzeirenses vão passar na Antônio Velés aí em frente ao açougue, vão só buzinar pra você. Bip, bip, bip, bip. Ai, ai, né? Deixa eu ver mais um aqui. Na hora de mandar mensagem, Chuchu, não esquece de colocar o nome e de onde você tá falando, não, tá? Senão eu não posso atender aqui, não. Mas, por exemplo, tem aqui, ó... Manda um feliz aniversário aí pra Shirley, que é atendente aí da Rádio Nova FM. Feliz aniversário pra ela. Silvana Teixeira, Corgues do Raposo. Seu feliz aniversário já foi encaminhado aí, tá, Chuchu? Aqui uma mensagem aqui, mas não tem... As mensagens aqui, mas não tem nome, não tem nome, não tem como eu ler aqui, que eu não sei de onde a pessoa tá falando, né? Na hora de mandar a mensagem, manda o nome aí, Chuchu, e de onde você tá falando? Aqui no Zap Zap. 984541735. O Vandeco tá aqui no centro, tá trabalhando. O Vandeco também tá mandando um feliz aniversário, mandando os parabéns aí pra nossa atendente aqui da Rádio Nova FM, a Shirley. Oh,
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sabe temperador. É som de paredão. O solinho que vai ficar na sua mente aí, ó. Bora, Demi Boy, bota pra instalar.

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galera, sábado passado aqui em Manhuaçu, no JK, teve a final do, todo mundo sabe, né, teve a final do Festival de Boteco, muito legal, né, começou ali por volta das 2, 3 horas da tarde, terminou a noite com o show do Mumuzinho, teve outras atrações também, né, Marcela Reis cantou lá também, né, enfim, muitas atrações, né, um evento, a final foi voltada para todas as idades e para as famílias, né, de Manhuaçu e a galera da região que veio visitar, né? E teve, claro, a final aí, os finalistas, né? Foi muito legal, né? 16 participaram. 5 chegaram na final do Festival de Comida de Boteco do Manhuaçu, da Secretaria de Cultura e Turismo, a Prefeitura de Manhuaçu. Os finalistas foram o Bar do André, o Bar do Belonato, o Bar Tiameire, Black Loira e o Bar Estação também, né? E na final, teve aquela degustação na final da galera dando aquela da merenda lá dos jurados e o Bar da Tiameire no calçadão do Coqueiro levantou o troféu aí, né? No segundo Festival de Comida de Boteco do Manhuaçu. Ano passado o Bar do Sidney foi campeão e esse ano o Bar da Tiameire no calçadão do Coqueiro, né? Ó, parabéns a todos os 16 participantes. Temos mais participantes ano que vem, né? Muito legal, tem a final e que possamos ter mais eventos ali, eventos voltados para a família, né? No estádio JK, beleza, para todas as idades, né? Bom demais, né? Parabéns mais uma vez a tia. É, tia Meire, sorriso de orelha a orelha, né, tia Meire? Aí no Bar da Tia Meire, no calçador do Coqueiro. O Bar da Tia Meire levantou o caneco aí, né? Campeão aí do Festival de Comida de Boteco 2026, né? Parabéns, é, Tia Meire. Parabéns a todos os participantes, né? Ai, ai, né, Chuchu? Ó, tem Copa do Brasil hoje. Ah, melhor, né? Brasileirão ontem, galera. Teve um jogo ontem encerrando a rodada 24 do Brasileirão ontem na cidade do Rio de Janeiro, capital, no Engenhão. Botafogo 2, Atlético do Paraná 3, hein? O Atlético do Paraná abriu 3-0, Botafogo reagiu 3-2, mas aí... Quando tentou reagir, o juiz... Acabou, hein?

né? Botafogo perdeu, né? E com essa vitória, galera, o surpreendente Atlético do Paraná, que ano passado estava na Série B, terceiro colocado no Brasileirão, galera, 44 pontos, hein? O Atlético do Paraná tá um pontinho do vice-líder do Brasileirão, que é o Flamengo, 45, galera. Olha o furacão aí de Curitiba dando show aí, né? Atlético Paranaense, legal. E o Botafogo, com a derrota, continua na 11ª colocação, tem 30 pontos. Bom, Chuchu, já pra você aqui na Rádio Nova. Olha só, olha que música chonada. Quer casar comigo? Bruno e Marrone, já pra você aqui na Rádio Nova, no Orelhão.

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0: Boa tarde, Chuchu. Capital Inicial aqui na Rádio Nova, né? Tudo que vai. Ai, ai, ai, hein? Boa, tudo que vai, Capital Inicial. É que eu não te esqueci, Ana Castela. Quer casar comigo, Bruno Marrone? Ô, Bruno Marrone! Deixa eu mandar um salve aqui ao Diego Braz, do bairro Nossa Senhora Aparecida. Ele falou que hoje 2-0 Atlético Mineiro e amanhã 3-0 Vasco da Gama. Aliás, a galera do Galo e a galera do Cruzeiro aí, quiser mandar o palpitão hoje pro jogo 1 das quartas de final da Copa do Brasil, tô esperando aqui, hein? O Zinho, aqui do Posto Tigrão, manda um pagode aí pra nós aí. Zinho Destaque, manda um alô pra galera aqui. Onde fica? Ah, o Popoldo! Ah, é aí na Ponte da Aldeia, ele trabalha com o Leopoldo, vulgo Popoldo. Leopoldo Popoldo, ai, ai, ai, ui, ui. Ó, o Marco Antônio tá no bairro Sagrada Família. Marco Antônio falou hoje, deixa eu ver aqui, hoje... segura o galo do Batoré. Como é que eu não entendi? Ah, não, o Marco Antônio mora no bairro Sagrada Família. Ele falou assim, ó, discordo do Batoré do Açougue. O Atlético Mineiro é o segundo de Minas Gerais, o Cruzeiro é o primeiro. Já o Michel tá no bairro Petrina. Michel falou que hoje 3-0 Atlético, fora o baile. Valeu, Michel!
1: O

Essa é mais um sucesso de Guilherme Silva. É mais uma pedrada nossa. Tem que respeitar pra galera das cavalgadas. É mais ou menos assim, ó. E grita, rei! Hey!

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Renatinho nas teclas, William na guitarra, Chibata no sax, Ney no violão. 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

0: E a galera, dá um gritão pra nós aí, ó. Tem que respeitar. Resenha no meio do povo. Acima deles.
1: Bom, até chuchu, Guilherme Silva, amor. Amor de Jasmine, né? Amor de Jasmine, Guilherme Silva na nova.
0: Nha, nha, nha.
2: Quem gostou?
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0: nosso Chuchu Ronaldão.
1: Essa música é bonitinha, né? Da dupla Marcos e Belucci, né? Pena que você já namora. Bom, Chuchu, tem alô no Orelhão, tem alô na Rádio Nova, tem alô pro Fabrício Palmeirense no Sagrada Família. É o véi, ô véi. Mas que é novo. Bom, em Ponte do Silva, Adilson Knupe. Oi, Adilson Knupe. E alô pro Zé. O Zé é Zé Quitanda, ex-motoboy Quitanda do bar do tio Zé. Mas o Zé trabalha como motorista na entrega do Coelho Diniz. Ô Zé, o Zé tá mandando um feliz aniversário pro Edmilson Caputira. E o Zé também tá mandando um feliz aniversário pra Dai, a Daiane do Todos os Santos, que trabalha no Dr. Wagner Pereira Rodrigues. Mandar um salve aqui é o nosso goleiro Gleicin. Ô Gleicin, baita goleiro Gleicin, né? Gleicin tá aí na organização do Campeonato Regional de Futebol, que vai começar, a bola vai rolar a partir do final de semana no estádio JK, né? O Regional Café Meric. Valeu, Gleicin, chuchu! Quem mais aqui, hein? Ah, o Chonado tá aí trabalhando no aplicativo, né? Ô, Chonado! E na zona rural, acho que é Córrego Vargem Grande, zona rural de Simonésia, Cristiano Terra. Ô, Cristiano Terra, chuchu, desengonçado, dançarino. Ó, galera, eu vou girar a roleta pro intervalo comercial no Orelhão. Depois do intervalo tem a Vanessa da Mata, com esse som maneiro, hein? Boa noite. Ó. Canta aí, mulher. Vanessa da Mata, ó.
2: É só isso.
1: Ó.
2: Não tem mais jeito. Acabou.
1: Ah, que pena.
2: Boa sorte.
1: Ai, ai, ai.
2: Não tenho o que dizer.
1: Ó, já boa sorte, Vanessa da Mata, pra você que tá ligado aqui na Rádio Nova 88.3.

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0: Pois pagode é maneiro, hein, chuchu do Ferrugem aqui na rádio. Ferrugem, arrependidaço. Bom, galera, o tempo tá meio encoberto hoje aqui na região e tem previsão. É previsão, né? Pode chover como não pode chover, né? Tem previsão de repente cair um pancadão de chuva. Um pancadão é aquela chuva rápida, mas dá pra molhar, dá pra lavar a rua, dá pra apagar um bocado a poeira, né? Pode cair uma chuvinha hoje, quarta-feira, no máximo quinta-feira. É a previsão da meteorologia, mas é a previsão, né? Pode ir pra lá, como pode vir pra cá também.
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0: 2 horas.
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1: Pô, Chuchu, música bonitinha, né? Versos simples do Chimarrutz aqui na Rádio Nova. Maneiro, né? Pô, tem alô no Orelhão, tem alô na Rádio Nova. Galera aí do Galo, galera do Cruzeiro, hoje pode mandar o palpitão aqui, tá? Pra... Bom, pro jogo da Copa do Brasil hoje, né? 9 da noite, né? Tem Atlético, tem Cruzeiro e Atlético, primeiro jogo 1. Terça-feira que vem, Atlético e Cruzeiro na Arena do Galo em BH, né? Então hoje, 9 da noite, você atleticano, você cruzeirense, se quiser mandar seu palpitão, manda pra gente aqui, tá? 98454-1735. Lembrando que a Copa do Brasil tem amanhã Vasco da Gama e Vitória no Rio de Janeiro, em São Januário. E amanhã tem Palmeiras e Santos na Arena do Palmeiras, em São Paulo. Os jogos de ida, ou jogo 1 das quartas de final, termina quinta-feira com outro clássico. Grenal, galera, no Beira-Rio, Grêmio Internacional. Deixa eu ver aqui, Vamos ouvir o palpitão do Marquinhos Gordinho do bairro Lajinha. Vai, Chuchu, solta a voz aqui na Nova.
2: Fala, meu amigo Rodão, boa tarde. Marquinhos Gordinho aqui, do bairro Lajinha. Ô, Rodão, vai ser 2-0 pro meu galão hoje, hein? Viu? E fora o baile. Um abraço pro Diego Braz aí, flamenguista, sofredor.
1: Que isso, opa, Diego Braz? Mudou? Ai, ai, ai, hein? Eu só acredito ouvindo o Marquinhos Gordinho do bairro Lajinha.
2: Fala, meu amigo Rondão, boa tarde. Marquinhos Gordinho aqui, do bairro Lajinha. Ô, Rondão, vai ser 2-0 pro meu galão hoje, hein? Viu? E fora o baile. Um abraço pro Diego Braz aí, flamenguista, sofredor.
1: Caramba, hein? Será que virou foia o Diego Braz? Cruz, credo. Você mandou um alô pro Aguinaldo Pedreiro, bairro Lajinha. Manda um abraço aí pra geral, em especial pra minha esposa, a Mari Leia. Manda um alô também.

0: Diego Barbudo, é meu companheiro de trabalho. Tem um alô também aqui, cadê aqui? Tem um alô pra galera aqui. Socapó, onde é que tá aqui? Socapó é distrito de Lajinha. Vai, abre aí o computador. Deixa eu ver que você vai abrir aqui. Minha comadre aqui mandou um oi aqui, a comadre, cadê aqui? Ah, meu Deus do céu, perdi nesse computador, tá doidão aqui, tá? Tá doidão. Ah, meu, achei que agora aqui, ó, é a Júlia. A Júlia, ela falou assim, fala chuchu, aqui é a Júlia, manda um alô pra minha irmã Diana, que é personal trainer, mora na cidade, ela é personal trainer, mora na cidade de Lajinha. E a Júlia mora em Socapó, que é distrito de Lajinha. Então a Júlia tá mandando um alô pra irmã dela, Diana, de Lajinha. A Júlia mora em Socapó. E ela falou assim, manda um alô pra nós, e aqui é Cruzeiro. Vai dar Cruzeiro hoje, vai ganhar. 6x0, 2x0, 3x0, 5x0, vai dar Cruzeiro. É o palpitão da Júlia, que mora em Socapó, distrito de Lajinha. Valeu, Júlia! Chuchu! Bora de música aqui na Rádio Nova, Maiara e Maraísa, 90-10.
1: Existe uma teoria que se chama 90-10, onde uma pessoa tem 90% daquilo que você procura em alguém, só que você foca naqueles 10% que falta. Aí você sai pra rua, se aventura, e realmente você encontra aqueles 10%, mas não se deu conta que perdeu os 90%. Era uma vez um cara que tinha um amor foda na mão. Tinha quase tudo, mas o quase tudo pra ele.

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0: Legal, hein, Chuchu?
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0: Bom, galera, rolou o Panda no projeto Cê Tá Doido, né? Panda com Berto e Ronaldo e Iker e Gilmar, né? 12 horas pra você acreditar e muito mais, né? Panda! Pô, Chuchu, vou dar uma girada aqui na roleta pro intervalo comercial aqui na Rádio Nova, tá? Vou girar a roleta aqui pro intervalinho, já tem... Ah, deixa eu lembrar a galera mais uma vez que a partir de sexta-feira que vem, dia 28 de... Sexta que vem, 28 de agosto... começa o horário eleitoral obrigatório, né, da política da eleição desse ano, né? Começa no rádio e na TV. Aqui na rádio a gente vai ter uma pausa entre 7 e 25 minutos para os políticos falarem. Então vai parar, a programação vai ser interrompida aqui na Rádio Nova de 7 às 7h25 da manhã. Isso de segunda a sábado, tá? E meio-dia a meio-dia 25. Então a gente vai ter uma micro pausa a partir de sexta-feira no Orelhão da Nova. Pra gente colocar o horário eleitoral dos políticos aqui, tá? De meio-dia a meio-dia 25, no horário do Orelhão. E pela manhã, no Bom Dia Nova, às 7h25. Então, de repente, você ligar o rádio desse horário aí, pô, tá falando político no lugar do Chuchu Ronaldão? Vamos girar a roleta para intervalinho? Eu tô ligado, eu tô no Orelhão da Nova.
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0: Aô, Alemão do Forró, bom demais.
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0: Oi, Chuchu, aqui no Orelhão da Nova, tem alô no Orelhão, tem alô na Rádio Nova, né? A Aparecida Melo tá ouvindo a Rádio Nova, Simone Ezia, ela é fã do Murilo Ruf. Valeu, Aparecida Melo! Renatinho Schwenk tá ouvindo a Nova, tá em Durandé, na cidade de Durandé, ele tá mandando alô pro Vanvan. É, o Vanvan passou o final de semana em Durandé pra curtir a Fecalde, mas o Vanvan é da cidade de Foz do Iguaçu, no estado do Paraná. Ô Vanvan, Vanvan, chuchu, tá em Durandé com o Renatinho Schwenk. Emília, tá em Pequiá, terra boa, Emília, tudo bem? Ela falou assim, me chama de chuchu, Ronaldão. Emília de Pequiá? Chuchu. Já Carmelita e a Carmelita e a Alice estão no bairro Nossa Senhora Aparecida, em Manhuaçu. Ah, o Leopoldo Popoldo, Leopoldo é vulgo Popoldo. Tá trabalhando na ponte da aldeia, no posto de gasolina lá, esqueci o nome. O Leopoldo Popoldo falou assim, eu sou Vascão da Gama, Ronaldo, sou Vascão da Gama. Amanhã 3-0 Vasco. Agora hoje é Cruzeiro e Atlético. Ah, como o Atlético é preto e branco, tanto fez, tanto faz. Mas se o Galo ganhar, tá bom hoje. Aí o Popoldo, é o Popoldo tá na ponte da aldeia. O Popoldo mandou uma piada de 2 litros de leite conversando pela manhã. Ô Popoldo, mas vambora, né? Já vem aqui a piada com a piada 2 litros de leite conversando de manhã. Só você mesmo, hein, Leopoldo? Popoldo da Ponte da Aldeia.
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3: 2 litros de leite de manhã na porta de uma casa conversando um com o outro.
4: Ah, é?
3: É, um olhou pro outro e falou, bom dia. E ele calado. Bom dia. E ele calado. Falou, não vai falar comigo hoje, não? Não, hoje eu tô azedo.
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0: Ai, ai, é só o Popoldo mesmo. Vamos trabalhar, Popoldo.
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1: Bom, legal, Chuchu, ó, tá acabando o Orelhão da Nova. Antes tem a galera aqui, ó, a galera, vai, ô Edson Júnior, solta a voz aqui na Nova, vai.
2: Fala comigo, Chuchu, aqui é o Ferrugem da Realeza, construindo seu sonho, 2-1 pro Cruzeiro.
3: Que é cabuloso, 2-1, Chuchu.
1: Ih, o Ihu deixa eu meio devagar no final, hein, o palpitão dele, ó.
2: Fala comigo, Chuchu, aqui é o Ferrugem da Realeza, construindo seu sonho, 2-1 pro Cruzeiro.
3: Que é cabuloso, 2-1, Chuchu.
1: Legal, né, vamos ver, logo mais, hein. Tem mais um aqui, ó. Essa galera aqui acho que é do bairro São Francisco de Assis. Ué, ele não é nem cruzeirense nem atleticano, mas vamos ver o áudio primeiro, ó.
4: Ô, Ronaldão Chuchu, quem tu fala aqui é o David aqui, que trabalha na obra aqui, THS.
1: Sim, senhor.
4: É, mandar um abraço aí pro Breno, pro Phil de Wilson e pro nosso parceiro Birá, que tá rachando as bicas aqui. E o Márcio Biano Carreteiro. Marcos Fabiano, o rapaz tá me corrigindo.
1: Ah, corrigiu aqui. Aí.
4: Mas aqui, toca a música aí do Grelo aí, ó. É a nova que ele lançou aí pra nós aí. Valeu. E outro, o palpite do jogo de hoje. Vou torcer pro Cruzeiro perder e pro Atlético não ganhar.
1: Uai!
4: Valeu, Chuchu! Saída de Simonese aqui. Pra Simonese.
1: Como é que é o nome dele?
4: Ô, Ronaldão Chuchu, quem tu fala aqui é o David aqui, que trabalha na banda
1: É o David, o palpitão do David tá bom, deixa eu ver aqui, ó.
4: Vou torcer pro Cruzeiro perder e pro Atlético não ganhar. Valeu, Chuchu. Saída de Simonese aqui.
1: Ah, valeu. Pô, corneta. Ai, ai, ai. Tem mais um aqui agora, cornetinha também, ó. Vai, Chuchu.
5: Ronaldão, aqui. Hoje eu tô com um parceiro aqui na obra, o cara é diferenciado.
1: Isso aqui é o áudio do Admilson. Vai, Chuchu.
5: Viu, e é parceirão seu. O Ednei Sotti lá do Engenho da Serra. Coitadinho, mas é igual você. Vocês não é torcedor do Vasco, não. Vocês dois é sofredor do Vasco. Sofredor do Vasco.
6: Oh, não, fala, Chuchu. Aqui é o Ednei da Ed Modas.
5: Dois, sofredor do Vasco. Tem mais uma meia dúzia aí, né? Só você.
1: Ô, Admilson, engraçado. Eu tô vendo aqui na Copa do Brasil, jogos de hoje, amanhã em quinta. Não tô vendo Corinthians, não, né, Admilson? Corneta. Termina o áudio aí.
5: Não. Aqui, arruma um serviço aí na rádio pro Moreira e pro Queixim. Eu tô querendo colocar os dois trabalhar no Momento Fofoca.
1: No Resenha.
5: Você tá doido? Tudo que acontece no Santa Luzia, na Petrina e no Manhuaçu, os dois da notícia aqui na obra, dois futriqueiros.
1: Ai, ai, ai. O Admilson coletou geral agora aí, ó. Bom, Chuchu, tá acabando o Orelhão da Nova, Chuchu. Bom, daqui a pouquinho tem um popline com o nosso Adriano. Amanhã tem mais Orelhão da Nova, tá, Chuchu? Ó, brigadão aí pelo seu carinho, pela sua audiência, pela sua participação com o Ronaldão Chuchu aqui na Rádio Nova, tá? Obrigado, boa quarta-feira, melhor, né? Boa terça-feira pra você e pra sua família. Valeu, Chuchu. Tchau, Chuchu!

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0: Boa tarde, Brasil! Boa tarde, Manhoço! Boa tarde, você ligado com a gente aqui na Nova FM. Quem ouve sabe o que é 88.3 no radinho tradicional pelos aplicativos, curtindo a Nova. Estávamos acompanhando ele, Ronaldão, com o Orelhão da Nova. E a partir de agora tem Popline pra você, 3 horas 6 minutos, 3 e 6. E hoje eu quero abrir o programa mandando um abraço mais que especial pra ela, pra Shirley, a nossa companheira de trabalho. Ela que atende você com todo carinho quando você liga, quando você chega aqui na recepção. Ela com aquele sorriso estampado no olhar, aquela pessoa maravilhosa, completando hoje mais um ano de vida. Muita luz, muita paz, muita alegria ao seu coração, tá bom, Shirley? Você merece tudo de melhor, minha amiga.
1: Eu vou zoar e beber.
0: Então, aniversário da Shirley, tem que zoar e beber, né? Tem que curtir bastante.

0: Da Corpo Nude do, da Visão com De Propósito, Sabor Romance, Zoar e Bebê, o Zefinho abrindo aqui a sequência a essa tarde especial de terça-feira, hoje 25 de agosto de 2026. Super tarde pra você, boa terça-feira pra toda essa galera top que tá curtindo a nova, maior e a melhor. São 3h15, esse foi só o temperinho de como que vai ser o programa dessa terça-feira. Então vamos fazer o seguinte, eu e você, você e eu, vamos fechar um firmamento aqui. Olha, hoje no programa quero contar com você até às 6, pode ser? Então tá bom, tô esperando você pra fazer parte dessa tarde gostosa de terça-feira. 98454-1735 pra você participar, pra gente bater aquele papo, mandar aquele abração especial. Tô esperando você.
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1: É isso aí, 3h17 aqui na Nova. Boa tarde para essa galera que tá curtindo a maior e a melhor. Boa tarde.
2: Oi, Adriano. Boa tarde.
1: Boa tarde.
2: Você tá na FM?
1: Isso, legal, tô na Nova. Hein? Tô aqui com você, minha amiga Laizy Garcia.
2: Parabéns pra recepcionista aí da... Quando a gente chega aí, ela atende a gente. Parabéns pra ela.
1: A Shirley. Tá?
2: Que Deus dê ela muita saúde e felicidade.
1: Então,
2: um
1: tá
2: grande
1: bom.
2: Abraço pra você, Adriano.
1: Um abraço pra você, tá bom? Laizy Garcia, sempre ligada com a gente. Laizy, ó. Um beijo pra você, minha amiga. Muito obrigado pela companhia. Boa tarde.
3: Eu tô chegando,
1: Eu Banhoçu. Também tô.
3: Boa tarde, região. Boa tarde, Frouxo de Banhoçu. Aquele abraço. 3h14 aqui na rádio 88,3.
1: E Leandro Campos de Andrade, meu amigo Leandro Padeiro, Leandro locutor também, grande Leandro, abração pra você. E já tem aqui o meu amigo, o vascaíno e atleticano Diego, tá ligado com a gente, Diego Braz, abraço pra você, Diegão, Nossa Senhora Aparecida, todo mundo ligado com a gente, curtindo a Nova. E olha, boa tarde, meu amigo, hoje tem Galo, hoje tem Copa do Brasil, 2x0, Galo em cima do Cruzeiro, rola Bete Carvalho pra gente aí, vou festejar, isso me ajuda, o coração tá daquele jeito, hoje até Jacaré dança, tem Cruzeiro, Atlético, primeiro jogo hoje, é rapaz, esse jogão das quartas de final, amanhã tem Palmeiras e Santos, amanhã também tem Vascão junto com o Vitória, e na quinta-feira, fechando essas quartas de final, primeiro jogo, o jogo

e Santos, e hoje às 9 horas tem Cruzeiro e Atlético, e a nação cruzeirense, tudo azul, tá todo mundo ligado, todo mundo curtindo a nova. Um abraço pra Denise e seu Luiz, e um abraço pra Yara, porque lá é assim, a Denise é atleticana, o seu Luiz Lima é cruzeirense, e a Yara, pra fazer a felicidade dos dois, ela torce tanto pro Cruzeiro quanto pro Atlético. Então faz uma coisa, Yara, torce pro Flamengo, né? Yara sempre curtindo a nova, curtindo a maior e a melhor. E quem ouve, claro que sabe o que é. Você tá ligado com a gente? Tá curtindo? Aquele abraço pra você, 98454-1735. Você pode participar, pode pedir aí a sua música, pedir o seu abraço, mandar o seu recado, mandar o seu alô aqui na Nova FM, porque aqui tá aberto para você participar.

0: Quer essa saudade conveniente com o Pablo, junto com o Grupo Menos é Mais do Zão. Ficou bom demais, cara. Eu dancei, eu curti aqui, viajei na programação da nova do Popline, abrindo com Diego e Vitor Hugo, Tubarões. Agora 3h25 e a galera aqui, ó, tá mandando ver. O Hugo Alves, sou Cruzeiro sempre, Adriano Wagner Wilson, tá aqui, ó. Galão da massa, 5x1, Adriano, hoje, hein? O Teodoro tá passando por aqui falando que vai ser 1x0 Cruzeiro. Me ajuda aí, a galera tá aqui, ó, mandando ver na programação. Quero agradecer o carinho, audiência e companhia dessa galera top que tá curtindo a nova, maior e a melhor. Abraço pra você. Já que a galera tá palpitando aqui, qual vai ser o placar de hoje entre Cruzeiro e Atlético? Atlético e Cruzeiro, primeiro jogo da Copa do Brasil. Abraço pra você. O Diegão já passou por aqui. Boa tarde, Adriano. Manda uma música aí pra galera do Engenho da Serra. Tá todo mundo curtindo a nova, todo mundo curtindo a maior e a melhor. Quem ouve sabe o que quer.
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Online. Olha, 3h32 aqui na Nova. A sua participação, um abraço para Vana Lima. Toca pra gente o som do Muriel e oferece pra você e pra todos os ouvintes. Olha, boa tarde, Adriano. Vai ser 2-1 pro Galão. Oh, obrigado aí pela participação, tá bom, Vânia? Obrigado pela companhia e sintonia aqui na Nova. Quem ouve sabe o que quer. Boa tarde pra toda essa galera.

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1: Pô, legal demais, 3h35. Já tem clube brasileiro passando pelo um perrengue aí do fair play financeiro. Tô falando de quem? Não, não é do Corinthians, não é do Palmeiras, não é do Flamengo, muito menos do Vasco. Sabe quem? É um time que tá aí, ó. Vai disputar as quartas da Copa do Brasil. Hein? Tô falando do Grêmio, isso. O Grêmio é o primeiro clube brasileiro a ser punido pelo fair play financeiro. A agência de fair play da CBF registrou o clube gaúcho. Ele não pode registrar novos jogadores. Isso, ele foi restringido de registrar qualquer jogadores. A medida ocorre por conta de um pedido de pleno coletivo de dívidas da CNRD, o Tribunal da CBF. Pelas regras do fair play financeiro, entrar com um plano no CNRD para pagar dívidas é considerado um evento insolvência. O pedido do Grêmio foi feito em 31 de julho. Assim, a Agência Nacional de Sustentabilidade do Futebol estabeleceu um bloqueio preventivo de registro de jogadores ao Grêmio. Ou seja, para contratar, registrar novos atletas, o Grêmio precisa pedir autorização da agência. Meu Deus do céu! Pode abrir o olho aí, porque vai ter muito time brasileiro passando por esse fair play financeiro aí, hein? Presta atenção, porque o Grêmio abriu a porta. Agora, meu filho, já era.
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2: 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Olha, daqui a pouco tem aquela resenha maneira, tem Henrique batendo aquele papo com a gente aqui, trazendo informação pra essa galera que tá curtindo a nova Maior e a Melhor. Abração aqui especial pra Sandra Batista Dutra, Talina Felipe Nassif, sempre ligadinha com a gente. Manda um alô pras meninas aí, Adriano, manda um alô pra nós, estamos aqui ligados. A Gilza, a menina do café mais gostoso da cidade. Alô, Gilza, boa tarde pra você. A Rose também tá passando por aqui, olha... Estamos aqui, radinho ligado, curtindo a nova, a maior e a melhor. 3h41.
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Hora certa pra você agora, 3h48, faltando 12 minutos para as 4. Daqui a pouco tem resenha pra você. Hoje é dia do soldado. Hoje é dia do feirante, dia nacional da educação infantil. Um abraço especial para todos vocês. Um abraço para todos.

dos soldados. Essa homenagem ao trabalho dos membros do Exército Brasileiro comemora o nascimento de Marechal Luiz Alves Lima e Silva. O Duque de Caxias, patrono do Exército, nasceu na data do dia 25 de agosto de 1803. É isso aí. Hoje é dia do feirante. A você, amigo feirante, todo sábado na Feira Municipal da cidade de Manhuaçu, ligadinho com a gente, sempre curtindo. Aquele abraço. E hoje é dia nacional da educação infantil. Destaca a importância da primeira infância, da educação nessa fase de ensino. Com carinho, com amor e com aquela atenção especial de todos os professores e todos aqueles que cuidam das escolas.

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0: Olha só o legal do Pedro Mussum cantando com bom gosto. Final de tarde, Murilo Rufus e Matheus Fernandes. Digo com Léo Santana, Gustavo Moura e Rafael digitando. Então continua digitando, mandando a sua mensagem de áudio. Também aqui na programação da Nova Maior e a Melhor. Claro, quem ouve sabe o que quer. Boa tarde para Maria Elizabeth, está lá em Barbacena. Tá ligadinha com a gente, um abraço. Ela que é mãe da Lorena Corrêa, nossa e Renata fã da Nova. A menina que sabe tudo de esporte, grande Lorena. Aquele abraço para você, Lorena, que é cruzeirense. E o coraçãozinho dela tá assim, ó. Tum, tum, tum, tum, tum, tá pulsando forte. E ela falou que vai torcer com muita força e coragem hoje. Grande Lorena, abração pra você. Obrigado pelo carinho, tá bom? Olha quem tá aqui com a gente também, mandando ver. Boa tarde pra você.
1: Oi, Adriano, boa tarde, tudo bem? Aqui é o Angelo Raí.
0: Bom e bom, Aninha.
1: A música Orlando Moreno, Rio Negro, Salomão. Oferecer pra minha filha Cristiane, minha neta Laura, Laís, meu neto Matheus, minha sobrinha Cássia Redu, meu sobrinho Bibi.
0: Grande Cássia.
1: Pra Jandira Gomes, Denise Lima, Dona Margarete. E pra Dona Sebastiana. E pra Carlos, pra Marinho e pra você, obrigado.
0: Valeu, um abraço pra você, Ivone. Cássia em Reduto também é cruzeirense. O coraçãozinho dela tá pulsando forte hoje. Boa tarde.
2: Oi, Adriana, sou a Miguel de Agorai. Eu queria pedir a música. Nossa, um peão desse ela até mudava pra roça. Eu queria desenhar essa música pra todo mundo da minha família.
0: Então tá
2: e pra vocês aí na rádio, obrigado. Na minha rádio, na FM.
0: Sempre.
3: Oi, Adriano, meu nome é Sofia de Agorai.
0: Bom,
3: Sofia. Hoje eu quero pedir a música. Vem passar de nave nessa lombada de saveiro. Hoje eu quero passar essa música pra todo mundo da minha família. Principalmente pra vocês na rádio, né?
0: Obrigado.
3: Minha rádio, Nova FM.
0: Quem ouve sabe o que é.
4: Oi, Adriana, sou Lourdes de Ogorai. Eu quero pedir a música. Backing de ouro pra toda minha família e pra vocês na rádio. Minha rádio, Nova FM.
0: Valeu, obrigado.
2: E hoje, para com isso!
0: Essa turminha é top demais, hein? Tá todo mundo curtindo a Nova Maior e a Melhor. Daqui a pouco eu volto, sabe com o quê? Com resenha da Nova. E hoje tem muita coisa pra gente falar aqui na programação, hein?
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2: Foi isso aí, 4 e 5, ele tá aqui todo Henrique, como é que tá, meu garoto? Preparando aí mais um Resenha da Nova, trazendo tudo que tá acontecendo. Ontem nós falamos aqui no Resenha do negócio da cobra que atravessou a rua e tudo. Pessoal lá tá falando que não é jiboia, que é jaracuçu.
3: Ih, você viu lá, rapaz?
2: Você viu, rapaz?
3: Pois é. Ó, boa tarde pra você, Adriano. Boa tarde pra galera que está acompanhando o Popline. Bom, ontem nós fizemos um vídeo e publicamos lá nas nossas redes sociais. Se você quiser ver, ó, você ouvinte que tá aí, não acompanhou, quer acompanhar um trechinho, né? Nós comentamos aí sobre uma cobra, né? Uma jiboia. Agora eu não sei se é jiboia, o que que é, né?
2: Eu falei com ele, falei assim, ó,
3: você lá entende, em Carangola.
2: Você entende, você é entendedor de que cobra. Isso? Aí ele falou assim, lá ele. Eu falei, não, rapaz, eu achei que ele trabalhava
3: nos animais. No Ibama, ah, né? No entendi. Ibama, né?
2: Pois daquele jeito.
3: Ó, então, só pra galera que ficou curiosa, vai lá nas nossas redes sociais, no Instagram, @9fm88, coloca lá que a gente mostrou a cobra, pessoal. A gente colocou o vídeo da cobra lá.
2: E aí, ela passou tranquilinha.
3: Você viu, né? Tipo, tranquila.
2: Não tô nem aí, só tô passeando.
3: É, pois é. Bom, Adriano Dias, seguinte, oi. Terça-feira.
2: Terçou.
3: Deixa eu te perguntar, você já teve vontade de largar tudo pra morar no mato?
2: Largar tudo pra morar no mato?
3: Isso.
2: Tipo Tarzan?
3: É. Já passou algum momento na sua vida, você tá cansado da rotina da rua, é trânsito, é um monte de coisa, vou largar tudo e vou pro mato?
2: Já.
3: Ah, eu acho que todo mundo já passou isso, né? Uma vontade, ou vontade de ir pra um canto.
2: Mas o bom tranquilo. Que vontade é coisa que dá e passa.
3: E passa, né? Ó, quem realizou esse sonho de muita gente foi o Ney Mato Grosso. Por quê? Ele transformou um sítio em Saquarema, na região dos Lagos do Rio de Janeiro, em um refúgio ecológico cercado pela Mata Atlântica, que é dedicado aí à soltura de animais silvestres e à preservação da biodiversidade local. É o Ney Mato Grosso. Conhecido, né?
2: Isso, Ney Mato Grosso morando no mato.
3: No mato. Bom, ele encontrou um verdadeiro refúgio. É o sonho, eu acho, que de todo mundo, né? O artista é dono de um sítio de 140 hectares voltado à preservação ambiental e também à proteção da fauna. A propriedade também tem vários animais ali resgatados e funciona como um ponto de soltura de espécies silvestres, fazendo do local muito mais do que um espaço de descanso também ali. É um lugar que faz sentido para ele, trazendo, né, a preservação da biodiversidade local, os animais. Enfim, cercado pela natureza, tem fonte de água cristalina, tem Mata Atlântica, preservação de um ar puro. Ele tá vivendo, meu amigo, ele tá vivendo um momento, assim, isolado, de tranquilidade e descansando, né? Que ele procurou aí descansar e recarregar as energias. Eu acho que todo mundo precisa de um momento desse, né?
2: Com certeza.
3: Junto com a natureza, junto com a vida mesmo, né? Acontecendo assim, sem pressa.
2: Não, é só...
3: Fala a verdade, a turma tá muito apressada hoje em dia, né?
2: Demais.
3: Todo mundo acelerado, a gente fica na rua aí, no trânsito e tem uma correria danada. Eu acho que todo mundo...
2: Danado, né?
3: Boa, Ney Mato Grosso. Ney Mato Grosso e conseguiu realizar o sonho de muita gente aí, que é ficar
2: e o lugar
3: no
2: é
3: mato,
2: bonito, cara.
3: Tranquilo.
2: Saquarema...
3: Já foi? Já, conhece? Saquarema é onde que a galera fica surfando?
2: Isso.
3: Tem muito surfista?
2: Demais da
3: conta. As praias são perigosas, então, para banhistas.
2: É,
3: ou não?
2: Lá é braço do mar, né? Não é local, assim, para banho, esses negócios assim. Tem algumas lagoas ali próximas, né?
3: Entendi.
2: Mas Saquarema é um lugar
3: que... É mais para surf também, muito surfista.
2: Surf, bodyboard.
3: É? Olha só. Legal, nunca fui, não. É.

0: E depois vou pesquisar aí, ó. Região dos Lagos, na Rio de Janeiro. Férias... Bom, eu já fui pra, na região dos Lagos, já fui pra Arraial do Cabo, Arraial. Cabo Frio ali, que a galera é vai muito, ali, né?
1: É perto.
0: Ah, então vou pesquisar na próxima vez aí. Seguinte, ó. Nós falamos do Barretos, né? Do Barretão que tá rolando aí, o que tá rolando. E tá tendo muita polêmica lá no Barretão e a gente tá trazendo pra galera aqui. Mas. Nem só de sertanejo vive Barretos, Adriano Dias.
1: Que isso?
0: Meu amigo, em meio às botas, os chapéus e os modões que tradicionalmente tomam conta da festa de peão, porque é uma festa de peão, então a galera, meu amigo, é difícil encontrar alguém que não tá usando bota e não está usando chapéu.
1: Verdade.
0: O chapéu tá todo mundo usando na festa de peão. E a turma, ó, seguinte, turma do pagode chegou assim... Pra fazer diferença no Barretão.
1: Que isso?
0: Você não imagina turma do pagode tocando
1: turma
0: Barretão.
1: Turma do pagode.
0: Pois é, cara. Pois é, ó. A turma do pagode chegou disposta a mostrar que a mistura de ritmos também tem espaço no Barretão. Pela primeira vez, cumprindo aí uma programação mais ampla dentro do circuito da festa. Bom, a galera gostou, parece que, da novidade. No meio da festa de peão, pensa no pessoal curtindo turma do pagode, cara. A presença do pagode ganhou força nessa edição de 2026.
1: Voltando, né? Tá voltando
0: o
1: pagode.
0: Realizada aí entre os dias 20 até o dia 30 de agosto. Além do Turma do Pagode, nomes como Belo, Pixote, Alexandre Pires, entre outros também do pagode.
1: Só a nata do pagode,
0: participaram,
1: né?
0: Da festa de peão de Barretos. Aí eu não sei, né? É uma polêmica. Será pra galera que defende a música sertaneja, a raiz, gosta do agro assim? E aí, gente, será que dá pra misturar essas duas coisas?
1: A turma do pagode já...
0: Colocar samba, pagode aí. No meio de uma festa. Pensa assim, você vai num rodeio, aqui na nossa região, você chega lá, é o Belo que tá cantando.
1: Cara, não tem o Rock in Rio.
0: No Rock in Rio, agora também a galera abriu até pro sertanejo, né?
1: Era ser só rock.
0: Era só rock, agora só é rock, tudo, né?
1: Agora é tudo.
0: Pois é, tem funk, tem sertanejo, enfim. É isso, a galera tá curtindo aí, ó, até um pagode. E aqui, Manhuaçu, pagode vem, tá vindo com força, né?
1: Com força.
0: Final de semana mostrou que a galera de Manhuaçu...
1: Aí, né, o chinelo
0: branco.
1: Que tá arrebentando.
0: Tem a galera do chinelo branco, tem a galera do TH, tem o Negrote. Tem muita... O samba e o pagode, a galera tá gostando de roda de pagode. Tem o Bredinho. Aqui na nossa região. Manhuaçu, galera, pra quem gosta de pagode... Tá se tornando, assim, um lugar interessante.
1: O local tá virando uma Lapa Mineira, né?
0: Quase todo final de semana. Você pode procurar aí, quase todo final de semana tá rolando algum pagode em algum lugar aí, ó. Alguém tá fazendo um pagode e a turma tá curtindo.
1: E tem uma galera aqui, ô Henrique, que tá falando que vai levar você pra morar na mata.
0: Que isso? Quem que é?
1: A minha amiga aqui, ó, tá ligada com a gente, falando assim.
0: Que isso, gente?
1: Adriano e a Sandra Batista Dutra.
0: Oi, Sandra.
1: Adriano. Vou mandar o Henrique pra mata.
0: Ô, Sandra, ô, mulher, deve ser bom demais. Tô precisando de ficar uns dias, assim, no sossego, escutando os pássaros, entendeu? Deve ser bom demais. A vida é uma correria, mulher. Um abraço pra você, viu? Sandra Batista Dutra, não é?
1: É, ali da Felipe Nascife.
0: Ah, ela é gente boa
1: sempre
0: demais,
1: com a
0: querida.
1: Gente. E o outro tá lá em Reduto, é o Gino Pampam.
0: Quem? Ah,
1: ele
0: o Gino?
1: Que é parceiro do Pedro.
0: Paulo
1: Fraga.
0: Do Paulinho?
1: Rapaz. Isso, sai os dois pra quebrada.
0: Que isso, eu não sabia dessa.
1: Isso.
0: Gino Pampam é grande amigo de Paulo Fraga?
1: Ué.
0: Que isso, gente. Não quero nem saber das histórias, hein, Gino?
1: E o Gino falou assim, ó, você e o Henrique, vocês são amarações.
0: Que isso, gente. Ô, Gino, fica assim não, Gino. Vai rolar música agora. Qual é a próxima aí pra galera?
1: Essa aí é a turma do pagode,
0: boa,
1: né?
0: Então pode
1: turma
0: ser.
1: Turma do pagode, já que falou do pagodão da turma, a turma chegou, né? Daquele jeito.
0: É isso aí. Valeu, pessoal. Um abraço pra todo mundo. Uma boa tarde. Eu volto com o nosso querido Rafael à noite e amanhã também. Tchau, tchau, Adriano.
1: Abraço, Henrique.
0: Valeu.

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Pô, legal demais o som do Sorriso Lude com Camisa 10, Não Mereço Ser Amante. Ninguém merece, né? Ninguém merece. Davi Quaresma com Gabi Costumou Errado. Agora 4h24 aqui na Nova. Boa tarde pra você. Boa tarde pra ela, Jandira Gomes. Jandira que tava numa elegância só nesse final de semana. Ela, o esposo, o filho, o netinho, a nora, família toda curtindo aquele momento mágico e especial, né, Jandira? Ela tá lá na Usina da Sinceridade, ligadíssima no programa, que ouviu uma música do Zezé de Camargo e oferecendo pra toda a família, vizinhos da Usina da Sinceridade, do Bálsamo, pras amigas, pra todos os ouvintes, pra todos da rádio. Ótima tarde pra todos. Muito obrigado, tá bom, Jandira? Pelo carinho, pela audiência e companhia, ó. Um beijo pra você!

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0: Ficou legal demais, 4h35, esse foi o som do Ferrucci com Belo Me Bloqueia, Pando, o Ronan e Ronaldo cantando aqui junto com o Iker e o Gilmar, 12 horas pra você acreditar, o Humberto e Ronaldo, esse som ficou legal demais, né? O Zezé de Camargo, Irmão da Lua, Amigo das Estrelas, abrindo aqui a sequência e a sua participação, 984-541735. Daqui a pouco eu atendo você aqui na Nova.
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9: César, eu também quero saber, velho.

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1: 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É isso aí, 4h41 aqui na Nova. Boa tarde para você conectado. Olha, no Rio de Janeiro, um gari deu um exemplo de honestidade durante trabalho em Realengo, na Zona Oeste do Rio. Fabiano Cândido da Silva, funcionário da Colurb, ele encontrou no lixo uma bolsa e notou que havia alguns pertences no interior da bolsa. Naquela bolsa havia cartão, uma identidade e também uma quantia em dinheiro. Segundo a Colurb, o caso aconteceu na quarta-feira. Ao notar que havia notas de R$100 na bolsa, Fabiano decidiu guardar a bolsa e procurar pelo dono. Tinha cartão de crédito, tinha dinheiro, tinha carregador de celular, óculos. Vi pela identidade dele, o nome do rapaz era Felipe, disse Fabiano. Em busca do dono, para os pertences, o gari perguntou a algumas pessoas da região se conhecia pelo rapaz. Uma senhora que estava sentada no portão disse que ele morava numa casa verde. Eu fui lá, fiquei uns 10 minutos chamando até que ele atendeu. A atitude foi registrada em um vídeo divulgado nas redes sociais da Colurb. As imagens mostram o momento em que Fabiano consegue localizar Felipe e fazer a devolução da bolsa, contendo nada mais, nada menos do que R$75 mil. É isso mesmo. O funcionário da Colurb, há mais de 16 anos, ele deu um exemplo de honestidade durante o trabalho. Parabéns a esse jovem pela honestidade, principalmente, né, por encontrar aquela bolsa. Se fosse uma outro tipo de pessoa, pegaria a bolsa, jogaria ali fora, né? Ele, que é funcionário da Colurb, com certeza jogaria no caminhão, alguma coisa assim. E pronto, pegou o dinheiro, tchau, né? Mas essa atitude, que é a atitude perfeita, parabéns, tira o chapéu, bato palma para ele, porque é isso aí, tem que ser de pessoas assim que o nosso mundo precisa, principalmente pessoas com honestidade, pessoas transparentes que fazem um trabalho bonito desse. Parabéns aí ao Fabiano Cândido da Silva, funcionário da Colurb, e também ele deixou para o Felipe uma mensagem. Felipe, toma cuidado da próxima vez. Eu encontrei, não sei se da próxima vai ser eu ou outra pessoa que vai devolver para você. Offline. Olha, 4h42 e a galera tá aqui participando com a gente, 98454-1735. Boa tarde para toda essa galera top que tá curtindo a Nova. Abraço para ela, tá aqui passando, deixando a sua mensagem. Boa tarde.
2: Ô Adriano Dias, é a Rose aqui.
1: Fala, Rose.
2: Manda uma música aí, Beijo de Uva, pra nós.
1: É
2: uma música boa. Manda aqui pra nós aqui, ó. Dona Odete Cândido, Simone Cândido, Rose Cândido também. Coloca pra nós aí, Beijo de Uva.
1: Um abraço pra Rose Leide Aparecida, tá ligadinha com a gente, curtindo a Nova, maior e a melhor. 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
1: É isso aí, faltando 12 para as 5, você ligado com a gente, participando, boa tarde.
2: Boa tarde, Adriano Dias, manda um alô para nós aqui na obra, aqui no galpão do Tequim.
1: Bom
2: manda
1: demais,
2: pro Zé Carlos, pro Gigi e pro Matheus, que zumbeiro.
1: Que zumbeiro.
2: Toca pra nós aí. Banda Luxúria.
1: Valeu, Michel.
2: Saudações do Bonega. Tchau, obrigado.
1: Michel Ferreira, ele é zoeira só, né? Grande Michel, abraço pra você. O que zumbiro também aí. Ligado com a gente, cortina nova, cortina maior e a melhor. Ótima tarde pra vocês aí, hein?

0: Ótima tarde pra você, ligado aqui na Nova Cortina Popline. Agora são 4 horas e 54, faltando 6 minutos para as 5. Em Manhuaçu, tempo atual é de céu nublado, parcialmente nublado, com a temperatura de 23 graus nesse momento. A sensação térmica em torno de 25, 26 graus. A umidade relativa do ar nesse momento, 69%. Ventos leves vindos do norte. O restante do dia, a possibilidade de chuva isolada a partir da noite, 34% de chance de chuva para essa terça-feira aqui na cidade de Manhuaçu e região.
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0: Ficou legal demais o som do Andy Freitas cantando Me Fala Qual a Necessidade. Grupo Menos é Mais, Jejum de Amor, Caixa Postal, Vida Vazia. Você ligado aqui na Nova, curtindo Popline até às 6.
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0: Hora certa pra você, 5 em ponto.
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Folha. Agora 5 horas, 3 minutos, 5 e 3. Boa tarde, super especial aqui pro meu amigo Marcinho, lá de Vila Nova, né, Marcinho? Abraço para você, mandando um alô pros colegas de escola, pra diretora Isabel, professora Leira, o professor Moisés da Ponte da Aldeia, pro Vanderlei Família no bairro Santana, pra Zenilda e o custódio mecânico de Realiza, Marcinho de Vila Nova, mandando um abraço para todo o pessoal da rádio, pro El Iglesias que tá de férias, manda uma música aí pra gente, tô curtindo a música do Henrique Juliano, Na Hora da Raiva, gosto muito dessa música, oferece pra Shirley também, que tá completando mais um ano de vida, deseja ela parabéns, muitas felicidades, saúde, paz, amor e muita alegria no coração. Tô ouvindo pelo aplicativo da rádio, tá bom? Abraço pra você. Obrigado, Marcinho, pelo carinho. Muito obrigado. Muita companhia especial pra você também aí. Essa companhia do meu amigo Marcinho. Ele tá sempre ligado, sempre curtindo, sempre ter ligado com a gente. Valeu, Marcinho. Abração pra você. Música.

0: Esse é o som do Matheus Cauã com a Simone Mendes, Meu Silêncio, Pericles, passando por aqui, Henrique Juliano. Agora são 5 horas e 13, 5 e 13.
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0: aqui do nosso programa, né? Que é o Retro Pop, aquele momento que traz aquela nostalgia top. A partir de 5h30, você curte o Retro Pop pra você aqui no Popline.
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Legal demais o som do Vitor e Léo, Senhorita, anterior Natanzinho Lima, Me Apaixonei Nessa Morena, Pedido de Socorro, som do Gustavo Mioto, abrindo aqui a sequência, Cleito e Romário, Zé Neto, Cristiano, Não Namora. Prepare aí porque tá chegando mais uma edição do Retro Pop, Hora Retro pra você daqui a pouco, hein?

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1: Bom, então, chegando aquele momento mais que especial, Hora Retro pra você. Hoje a primeira música do Hora Retro é uma brasileira, um dos maiores sucessos da banda de rock Paralamas do Sucesso, que lançou em 1995 no aclamado álbum Vamos Bater Lata. A canção foi composta por Herbert Viana e Carlinhos Brown, misturando o pop rock da banda com o swing do baiano. Conta com a participação especial do cantor Djavan. Essa é a primeira do Hora Pop de hoje.

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1: Pois já viajamos aí nesse som do Paralamas do Sucesso com o Djavan, uma brasileira. Cedo ou Tarde, um dos grandes sucessos da banda NX Zero, lançada em 2008 no álbum Agora, marcando ali a geração do emo na Grammy Latino e uma turnê de sucesso. A emocionante canção escrita por G. Rocha e de Ferreiro em uma homenagem ao pai do guitarrista, transformando o luto em esperança. Essa nós vamos curtir agora no Hora Retro.

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1: É isso aí, 5h41, a galera tá assim, Adriano, você só tá escolhendo música top. Rapaz, aqui no Hora Retrô é escolhido a dedo. Agora nós vamos trazer do ano de 2010, isso mesmo, Anjos Pra Quem Tem Fé, um dos maiores sucessos da banda brasileira, o Rapa, lançado em 14 de maio de 2010, mas só veio mesmo ao público no disco Nunca Tem Fim. A música se tornou um hino de esperança em 2013 para superação, marcando o retorno do grupo após um período de hiato e incertezas sobre o futuro. De acordo com o vocalista Marcelo Falcão, a canção foi composta em um momento de profunda crise interna na banda Rapa, onde os integrantes estavam todos afastados, a banda estava correndo risco de acabar. O surgimento da música serviu para reerguer a amizade e selar a união do grupo. Paralelamente, Falcão enfrentava a doença de uma tia. Toda a renda arrecadada com a música foi revertida para o tratamento da sua tia. A letra aborda fé com a força para enfrentar a dureza da vida, usando a figura dos anjos como símbolos de proteção e resiliência. Essa nós vamos curtir agora. Aumenta o volume.

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7: Hora certa pra você agora, faltando 12 minutos, faltando 12 para as 6.

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1: Pô, legal demais o som do John Gomes, endoideceu meu coração, Guilherme Benuto com Panda, eu duvido. E amo o maloqueiro, o som do Raf Júnior. Agora faltando quatro para as seis. Obrigado pelo carinho, muito obrigado pela companhia, você que participou com a gente, você que curtiu o Popline dessa terça-feira. Amanhã tem mais a partir das 15h, tá bom? Aquele abraço para você, daqui a pouco, dentro de instantes, tem Hora do Ângelus para você. E na sequência tem Vibe da Nova, tem o Rafinha trazendo muita música, informação, participação, seu carinho, a sua audiência e a sua companhia. Vamos abrir o caminho, Anitta com o Alexandre Carlo, cantando e encantando essa galera nesse finalzinho de programa. Aquele abraço para você, muito obrigado pela companhia, você que está indo embora para casa agora descansar. Bom descanso para você que vai trabalhar, bom trabalho para você que tá aí só de boa, curtindo. Aquele abraço para você. Tchau, gente.

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Boa noite, meu amigo, boa noite, meu irmão. Alegria, paz, bênçãos de Deus na sua vida. Agradeçamos a Deus o dia, os trabalhos. Agradeçamos a Deus a presença e a força, a luz e a graça derramada em nossos corações. Que Deus abençoe nossas famílias e nossos lares. Chegando ao final de mais um dia, início da noite, agradeçamos a Deus pelo seu amor infinito derramado em nossas vidas. A partir do trabalho, rezemos pelos doentes, enfermos, famílias enlutadas, idosos. Agradeçamos a Deus as nossas famílias e nossos lares. O anjo do Senhor anunciou a Maria, e ela concebeu do Espírito Santo. Ave Maria, cheia de graça, o Senhor é convosco, bendita sois vós entre as mulheres, bendito é o fruto de vosso ventre, Jesus. Santa Maria, Mãe de Deus, rogai por nós, pecadores, agora e na hora de nossa morte. Amém. Eis aqui a serva do Senhor, faça-se em mim segundo a vossa palavra. Ave Maria, cheia de graça, o Senhor é convosco, bendita sois vós entre as mulheres, bendito é o fruto de vosso ventre, Jesus. Santa Maria, Mãe de Deus, rogai por nós, pecadores, agora e na hora de nossa morte. Amém. E o Verbo se fez carne e habitou entre nós. Ave Maria, cheia de graça, o Senhor é convosco, bendita sois vós entre as mulheres, bendito é o fruto de vosso ventre, Jesus. Santa Maria, Mãe de Deus, rogai por nós, pecadores, agora e na hora de nossa morte. Amém. Rogai por nós, Santa Mãe de Deus, para que sejamos dignos das promessas de Cristo. Oremos. Infundi, Senhor, a vossa graça em nossos corações, para que, conhecendo pela anunciação do anjo a encarnação de Jesus Cristo, vosso Filho, cheguemos por sua paixão e cruz à glória da ressurreição. Ó nosso Senhor Jesus Cristo, vosso Filho, que é Deus, na unidade do Espírito Santo. Amém. Glória ao Pai, ao Filho e ao Espírito Santo, como era no princípio, agora e sempre. Amém. As almas dos fiéis, pela misericórdia de Deus, descansem em paz. Amém. Anjo de Deus, que por divina piedade sois minha guarda e proteção, iluminai-me, guardai-me, dirigi-me, governai-me. Amém.

Boa noite, queridos ouvintes da Rádio Manhuaçu, da Rádio Nova. Retornamos com mais reflexões sobre Maria Santíssima, nossa mãe. Ontem nós fizemos aqui uma introdução sobre o dogma da Assunção de Maria Santíssima. Maria assunta ao céu. Maria elevada ao céu em corpo e alma por Deus. Para Paulo VI, na exortação apostólica Mariaris Cultus, resume a importância desse dogma numa expressão cheia de densidade. Ele diz assim: a solenidade de 15 de agosto celebra a gloriosa Assunção de Maria ao céu, festa de seu destino de plenitude e de bem-aventurança, glorificação de sua alma imaculada e de seu corpo virginal, de sua perfeita configuração com Cristo ressuscitado. Assim, diz o Papa Paulo VI, Maria participa da ressurreição e da glorificação de Cristo. É preciso lembrar que aqui somente Jesus e Maria subiram ao céu de corpo e alma. Os santos estão lá apenas com suas almas, pois os corpos estão na terra, aguardando a ressurreição do último dia. Maria, ao contrário, foi elevada ao céu também com o seu corpo já ressuscitado, como nós falamos e explicamos ontem. É uma grande glória de Maria Santíssima, a partir da ação de Deus. A Sagrada Congregação para a Doutrina da Fé, em uma instrução do dia 17 de maio de 1979, deixou bem claro: a Igreja, ao expor a sorte do homem após a morte, exclui qualquer explicação que tire o sentido à Assunção de Nossa Senhora naquilo que ela tem de único, ou seja, o fato de ser a glorificação corporal da Virgem Santíssima, uma antecipação da glorificação que está destinada a todos os outros eleitos. Então, olhar para Maria, olhar para o corpo glorificado de Maria, que foi elevado ao céu por Deus, é ter uma antecipação do que poderá acontecer conosco no dia final. Então, que estas palavras e estas informações que nós estamos tendo aqui nessa semana sobre a Assunção de Maria possam nos ajudar na nossa fé. Encerramos por hoje e amanhã estaremos de volta nesse mesmo horário. Fiquem todos com Deus e até lá.

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0: 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E aí, belezuras? Ótima noite pra vocês. Estou chegando por aqui. É a mais queridinha da região.
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0: Legal, ótima noite pra você que tá na sintonia, tô chegando por aqui. Hoje é terça-feira, hein, moçada, 25 de agosto 2026. E aí, tudo certinho? Já matou o leão do dia, né? Ah, que bom, agora é hora de descansar, hora de curtir música boa pra dar aquela relaxada aí, né, na terça-feira, noite de terça-feira, né? Pois é. Recuperar as energias pra mais um dia, né? É isso aí. E aí, você que tá aí trabalhando ainda, tá acabando de matar o seu leão do dia, continue na melhor frequência 88.3 aí do seu rádio. Bora curtir muita música boa, bora dar um super play aqui nas melhores músicas. Eu sou o Rafinha, bora me fazer companhia no WhatsApp, né? No Zap Zap da 9 FM. Que tá liberado pra você interagir, tá? 33 984 54 1735, senta o dedo aí, bora pedir aquele sucesso, né? Aquela música bacana que você tá afim de curtir aqui na sua rádio favorita.
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0: Olha você de Maiuaçu e região. Sejam bem-vindos a bordo de mais um Vibe da Nova.

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0: Nova FM, quem ouve sabe o que é, até o som de Justin Bieber na programação. Fechou aqui a primeira hora do nosso Vibe da Nova dessa terça-feira. Segura aí que eu volto já já com mais música boa pra você, o melhor ouvinte.
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0: Muito bem, de volta por aqui. Aquele abraço para você que está na sintonia com a gente, curtindo a nossa programação. Deixa eu mandar

0: Um beijão aqui pra minha amiga Rose Antunes, tá ligadinha com a gente, falou assim, ó, tô vigiando a neta e fazendo janta. aí sim, hein, Rose. Beijo pra você, um beijo pra netinha também aí, tá? É, deixa a Gilza também, tá curtindo a gente. Beijão pra Gilza, beijo. Deixa eu ver aqui, a minha amiga Marcilene tá ligadinha com a nova, pediu o som da Marília Mendonça. Tudo vai ficar bem. E ela tá mandando abraço pra todos os ouvintes, pro Rafinha também, beleza. Marcilene, beijo pra você, tá? Muito obrigado aí pela sua companhia. Tá sempre ligadinha aqui no Vibe da Nova. Quem tá sintonizado com a gente lá em São Manuel, São Paulo, é o meu amigo Júlio César Bueno, tá sintonizado com a gente. Valeu, Júlio César, noite abençoada pra você também, tá bom, meu irmão? Muito obrigado aí pela sua companhia, o carinho da audiência de todas as noites aqui no Vibe da Nova.
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0: Menos é mais, Henrique Castro, tem sim.
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1: Ei, Michele. Canta um forrozinho pra gente.
2: Vai.
3: Deixa comigo. Bora.

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0: Charlin. É você, pai. Você é fã desses caras igual eu sou?
1: Não, hein, pelo amor de Deus.
0: Aí?
1: Os caras, quando relembram as antigas, tem repertório pra semana inteira.
0: Quem souber cantar?
1: Sem parar.
0: Quem souber cantar isso aqui comigo?
1: Ah.
0: Vamos cantar junto.
1: Vambora.
0: Com o microfone.

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3: Muito bem, agora é hora da gente ficar sabendo o que tá rolando aí no mundo dos famosos. Os tititis dessa galera que vive aprontando, meu amigo Henrique Souza, bem-vindo a mais uma edição do Resenha da Nova aqui no Vibe da Nova. Eu quero saber aí as tititis aí que você tem hoje para os ouvintes aqui do Vibe da Nova. Boa noite, seja bem-vindo.
4: Oi, Rafael, boa noite, tudo bem?
3: Eu tô bem, meu amigo, e você?
4: Ah, que bom, eu também estou ótimo, graças a Deus. Hoje, terça-feira. É. Bom, bora falar dos famosos? 25, roda essa vinheta porque está começando mais uma edição do Resenha da Nova.
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4: Muito bem, Rafael, e o filho da Adriane Galisteu, que tem 16 anos de idade e vai estudar em um colégio suíço com um valor anual de 760 mil reais. Luxuoso internato que recebe alunos de 10 a 18 anos de mais de 120 nacionalidades e oferece atividades esportivas, culturais e excursões. Vitório, o filho da Adriane Galisteu com Alexandre, vai iniciar uma etapa importante em sua formação como estudante. O jovem de apenas 16 anos de idade foi aceito em um colégio interno na Suíça, onde irá concluir os estudos do ensino médio. É de cerca de 760 mil reais ao ano, sem incluir passagens ou materiais, incluindo moradia, refeições e supervisão 24 horas. E a mãe toda orgulhosa, Adriane Galisteu, falou sobre o novo momento do filho e a importância dessa etapa na vida do Vitório. Rafael, pensa se esse menino reprova na escola, hein?
3: Você tá doido, mas quem tem dinheiro
4: pois
3: tem,
4: pois é,
3: né?
4: Meu amigo, não pode nem pensar em reprovar, viu? Porque é caro. Bom, e agora vamos falar da Ivete Sangalo. A Ivete Sangalo, que neste sábado, em São Paulo, ganhou uma surpresa especial. A sua filha, Helena, de 8 anos de idade, subiu ao palco durante a apresentação da turnê Clareou. E filha sambou ao lado da mãe. Um vídeo que circula nas redes sociais mostra a menina dançando enquanto é acompanhada por Ivete Sangalo. A participação arrancou aplausos da plateia. A mãe ficou toda orgulhosa. Imagina, quando ela subiu no palco, ela falou, gente... Minha filha, uma salva de palmas pra ela. Aí o público foi a loucura, né? Helena é irmã da gêmea Marina. As duas nasceram em 2018 e são filhas de Ivete com o Daniel. A apresentação aconteceu em São Paulo, faz parte da turnê Clareou da Ivete Sangalo, um projeto em que a Ivete Sangalo mergulha no universo do samba, reunindo releituras de clássicos, músicas de sua carreira e também participações especiais. Essa foi a segunda passagem da atual turnê, pela capital paulista. Legal, né, Rafael?
3: Muito legal. É muita fofura, né? Muita fofura.
4: É isso aí. É. Muito bem, encerrando aqui mais uma edição do Resenha da Nova. Olha, eu sempre peço uma música. Se puder, toca aí.

0: alguma música da Ivete Sangalo, pode ser?
1: Pode ser, menino
0: Pitão. Ah, então tá bom. Bom, pessoal, encerrando, eu vou ficando por aqui e até amanhã. Tchau, tchau, pessoal.
1: Valeu.
0: Valeu.
1: Valeu.
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1: Energia de gostosa, Ivete Sangalo. 7h36. Boa noite.

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0: Legal, tá aí o som da Luana Prado na programação. Um pouco ilegal, né? Sinal disfarçado, só vou beber mais hoje. Agora 8:05 na Nova. Ótima noite pra você.
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0: 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Muito bem, tem uma galerinha aqui participando com a gente. Deixa eu ver quem tá na sintonia curtindo a nossa programação.
1: Oi, Rafael.
0: Opa! Senhor,
1: eu
0: tudo bem?
1: Batom de ouro pra toda minha família, pra você na rodinha, rodinha FM.
0: Então tá beleza. Valeu, minha querida. Muito obrigado pela sintonia.
2: Rafa, boa Opa. Noite, tudo bem?
0: Tudo bem.
2: Simone falando.
0: Fala, Simone.
2: Aqui.
0: Tá joia, Cici.
2: Coloca uma música pra mim aí, a do Henrique Juliano, Amor dos Outros.
0: Certo.
2: Oferecer pra todos os ouvintes. E pra nós tá comendo um peixinho, um pé de galinha.
0: Aí
2: tá
0: sim.
2: Boa, que dá... Galinha que não falta aqui, tá? Que tal de mãe?
0: Tá bom.
2: Fica com Deus.
0: Tá bom, Vou valeu. Ciscar. Ai, ai, ai. Mãe dá falando esses caras. Ô, Jesus. Não. Essa Simone, vou te falar, viu? Ô, Simone, beijo pra você, um beijo pra sua mãe. Tá aí na sintonia curtindo o programa, né? Quem mais tá curtindo a programação aqui? Deixa eu ver aqui, ó. Deixa eu ver.
3: Oi, Rafael.
0: Oi.
3: Boa noite.
0: Boa noite.
3: Sofia, aqui de Aguaraí.
0: Tudo bem, Sofia?
3: Hoje eu quero pedir a música do Saveiro. Hoje eu quero pedir essa música pra todo mundo da minha família, principalmente vocês na rádio, na minha rádio, Nova FM.
0: Beleza, valeu. Oi, valeu. Valeu, Sofia. Muito obrigado pela sintonia aí, tá bom, menina? Deixa eu ver quem mais tá na sintonia com a gente. Claudineia Rodrigues, né? Tá ligadinha, sintonizada lá em Reduto. Alô, Claudineia, ótima noite pra você. Beijo. Tá sintonizada, né? É, haja, né? Ai, ai, ai, quem vai? Tá na sintonia curtindo? Deixa eu ver. Tá.
4: Boa noite, Rafa. Minha Opa. Primeira participação aí na rádio aí. Meu nome é Kleber.
0: Fala, Kleber. Gente boa.
4: Eu pedi uma música aqui especialmente pra minha esposa. Black Jack, tudo Rose. Com você. E pra todos aí que estão vindo aí, pros ouvintes aí. Valeu, obrigado.
0: É, um abração pro Kleber e a
5: aqui,
0: Rose.
5: É, manda
0: Fala, Rose.
5: Aqui um Eduardo Costa aqui pra nós. É... Anjo Protetor.
0: Abração pra vocês aí, o Kleber e a Rose. Curtindo a

0: nossa programação. Tem mais gente curtindo aqui. Deixa eu ver aqui, ó.
1: Olá, Rafael.
0: Opa!
1: Boa noite, tudo bem?
0: Tudo? Fala, Ivone.
1: Queria te pedir a música Leonardo Moreno, Filemão do Forró.
0: Certo.
1: Oferecer meus filhos Cineda, Nick, Cristiano, Carlos Alberto.
0: Uhum.
1: E minha sobrinha Cássia Redor, meu sobrinho Vivi.
0: Certo.
1: E com a dona Margarete.
2: Oi, eu.

0: A Raíssa tá ligadinha com a gente lá no Bom Jardim. Mas Bom Jardim tá sintonizada. Pediu música do Natanzinho Lima. Valeu, Raíssa. Beijo pra você. Muito obrigado pela sua companhia, viu?
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0: Legal, tá aí o som do Guilherme Silva, Barquinha de Ouro, aqui na programação 8h35.
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2: Fala, Rio Negro, sou irmão.

0: Obrigado, meu irmão.
1: Legal, tem o som do Natanzinho Lima e o Leonardo, um sonhador. Maravilha. Deixa eu mandar um beijão pra Ana Lohane, tá ligadinha, sintonizada lá em Batiba. Ô, Ana, beijo pra você. Muito obrigado pela sintonia aí, tá bom, Aninha? Gente boa, tá ligadinha com a Nova FM. Lá em Reduto, quem tá na sintonia com a Nova é a Andressa Vitória, tá sintonizada aqui no Vibe da Nova, né, Andressa? Um beijão pra você, muito obrigado pela sua sintonia. Ela falou, ó, tô ligadinha aqui no programa maravilhoso. Valeu, valeu, minha querida. Beijão pra você. Ela falou assim, ó, dedica uma música aí, a escolha da programação aí pra mim. Então tá bom, vai curtir aí, Panda, eu te seguro, tá bom? 8h43 na Nova, ótima noite pra você.
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0: Muito bem, tá aí o som da Japinha Conde, Romance Desapegado, finalizando aqui mais uma edição do nosso Vibe da Nova, mais um programão com selo de padrão de qualidade da Nova FM. É, a rádio oficial da música boa, né, galera? Ó, você que me fez companhia, valeu, valeu. Antes, porém, deixa eu mandar um beijão pra minha amiga Sandra Batista, tá ligadinha com a Nova FM, tá curtindo até agora, né, Sandra? Um beijo pra você, muito obrigado pela sintonia, viu? Ó, e você que me fez companhia, um beijo pra você também. É, pois é, eu volto amanhã, logo depois da Hora do Ângelus, com o nosso querido Padre Carlos Altuer e Luiz Nascimento, com muita música boa, alegria, alto astral pra você. Afinal de contas, o melhor ouvinte da Nova FM merece, né? Merece sempre o melhor. Valeu, valeu, vem aí a voz do Brasil. Tchau, pessoal.
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3: Está no ar, a voz do Brasil, as notícias do governo federal que movimentaram o país no dia de hoje.
4: Olá, boa noite.
5: Boa noite para você que nos acompanha em todo o país.
4: Proteção no ambiente digital.
5: TikTok é multado em 153 milhões de reais por irregularidades no tratamento de dados de crianças e adolescentes.
4: E plataformas digitais têm até 17 de setembro para publicar relatório sobre medidas adotadas para a defesa desse público na internet.
5: Quem fala sobre o assunto é Fabrício Lopes, da Agência Nacional de Proteção de Dados.
6: Ele é uma maneira que a empresa tem de contar para a sociedade todos os seus esforços e processos que ela está fazendo para obedecer ao ECA Digital, especificamente no que se refere a lidar com denúncias.
4: Microempreendedores individuais podem prestar serviços a órgãos vinculados à administração federal.
5: São atividades, serviços como manutenção e pequenos reparos. Natália Koslick.
7: Nesta terça-feira foi publicada no Diário Oficial a atualização de dois editais que acrescentam 136 tipos de serviço à plataforma Contrata Mais Brasil.
4: Mês da gestante reforça a importância do pré-natal desde os primeiros sinais da gravidez.
5: Cuidados com a saúde da mãe e do bebê.